0: igreja. Preparou a Santa Avó Rosa para ser o consolador da sua promessa. E preparou, junto com o consolador, aquele que seria o último profeta e enviado de Deus, o Santo Irmão Aldo. Por isso eu lhes digo, ter fé na Santa Avó Rosa e no Santo Irmão Aldo é acreditar, é crer que estes santos de Deus existem e que eles têm todo o poder nos céus para abençoar, para proteger e guardar a todos aqueles que procuram colocar em prática no seu viver a doutrina e o evangelho do reino dos céus, a todos aqueles que procuram obedecer em tudo os ensinos e conselhos que nos foram deixados por nosso Senhor Jesus, através da Santa Avó Rosa e do ministério do nosso santo profeta e irmão Aldo. Amém. Eu irei fazer uma oração e assim rogar as bênçãos dos céus em favor de todos. Ó glorioso Deus, graças te damos, ó Deus Todo-Poderoso, porque és o Deus do amor, da bondade e da misericórdia, pois nos deu a Santa Avó Rosa o Consolador, nos deu também o santo profeta irmão Aldo. E junto com estes santos, e junto com seu filho amado Jesus, restaurou novamente o seu reino nesta terra, a Igreja Apostólica. A Igreja que tem a missão gloriosa de preparar santos para o seu reino, para a sua glória. Peça ao Senhor, ó glorioso Deus, que abençoe a todos esses teus filhos e ouvintes deste programa Hora Milagrosa, dando a eles entendimento e a sabedoria divina, para que eles possam compreender a importância de terem uma vida consagrada e santificada, de modo que possam ser aqui neste mundo como uma luz a brilhar, serem os verdadeiros filhos e filhas do Senhor, ó Deus. Peço também à Senhora, bendita e santa Avó Rosa, ao Senhor profeta Santo Irmão Aldo, que unja a água e o óleo que estes teus filhos colocaram diante deste aparelho receptor e que ao fazerem uso destes elementos com fé, tenham o alívio para suas dores e a solução para todos os seus problemas, de modo que possam alcançar todos os seus objetivos de maneira justa e agradável ao nosso Deus. Prezados ouvintes e irmãos apostólicos, eu também lhes desejo que as bênçãos do Deus vivo, as bênçãos de Jesus nosso Senhor, da Santa Mãe Virgem Maria, da Santa Avó Rosa e do Santo Profeta Irmão Aldo, possam estar sempre presente no viver de todos, hoje e sempre. Amém.
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1: 99.
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2: 9:29.
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2: 9h42.
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0: Com os acordes musicais, entra no ar o programa Voz da Libertação. Programa esse que é órgão oficial de nossas igrejas pentecostal Deus Amor, na liderança mundial da nossa irmã Erini Miranda. A nossa sede mundial se encontra localizada na Avenida do Estado, número 4568, Liberdade, São Paulo, capital. E aqui na cidade de Cascavel, Paraná, se encontra localizada a nossa sede estadual, aqui na Rua Paraguai, no número 1302, sob a responsabilidade do homem de Deus, pastor Paulo César. Quem tem o prazer de cumprimentar a todos, amados ouvintes, na programação de hoje, ter irmã em Cristo, presbítero Dilson. Estarei com vocês, amados ouvintes, até às 23 horas, logo após aquela mensagem do coração de Deus para o teu coração, culto no seu lar com o nosso pastor Lourival de Almeida.
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0: Palavra de Deus, Evangelho de São Mateus, capítulo 8, versículo 5 a seguir, nos diz a respeito do centurião de Cafarnaum. E entrando Jesus em Cafarnaum, chegou junto dele um centurião, rogando-lhe, dizendo: Senhor, o meu criado jaz em casa paralítico e violentamente atormentado. Jesus lhe disse: Eu irei e lhe darei saúde. O centurião respondendo disse-lhe: Senhor, não sou digno de que entres debaixo do meu telhado, mas dize somente uma palavra e o meu criado sarará. Pois também eu sou homem sob autoridade e tenho soldados às minhas ordens, e digo a este vai, e ele vai, e a outro vem, ele vem, e ao meu criado faz isto, e ele faz. E maravilhou-se Jesus ouvindo isto, e disse aos que o seguiam: Em verdade vos digo que nem mesmo em Israel encontrei tanta fé. Mas eu vos digo que muitos virão do Oriente e do Ocidente e assentar-se-ão à mesa com Abraão, Isaac e Jacó no reino dos céus. E os filhos do reino serão lançados nas trevas exteriores, ali haverá pranto e ranger de dentes. Então disse Jesus ao centurião: Vai, e como creste, te seja feito. E naquela mesma hora o seu criado sarou. Que coisa linda é a fé, né? Uma fé tremenda. Centurião é uma pessoa que cuida de ser soldado, né? Então uma pessoa até mesmo de... é um capitão, uma pessoa responsável por ser soldado. Ele chegou até Jesus pedindo que o Senhor curasse o teu servo, né, que estava enfermo e também estava violentamente atormentado. Chegou até Jesus, esse centurião de Cafarnaum, rogando ao Senhor que, pelo seu criado, está em casa, paralítico, violentamente atormentado. E Jesus disse: Eu irei e vou dar saúde para ele. Coisa linda, né? Eu irei e darei saúde. E o centurião respondendo disse: Senhor, eu não sou digno de que entre debaixo do meu telhado, mas e somente uma palavra e o meu criado sarará. Pois eu também sou homem sob autoridade. Digo a este vai, este vem, até o meu criado também faz aquilo e faz. E Jesus ficou maravilhado com a fé desse homem, desse centurião, né? Diz somente uma palavra e o meu criado vai ficar sarado, vai estar curado. Somente uma palavra. O senhor não precisa nem entrar debaixo do meu telhado. Não só digo que o senhor entra debaixo do meu telhado, senhor. Mas isso somente tem uma palavra que eu creio que o meu criado vai ficar curado. Né? E Jesus admirou da fé desse homem. Né? Nem Israel, que é o povo, né? O povo de Deus, né? Israel. Nem Israel encontrei tanta fé igual encontrei aqui. Né? Mas eu vos digo que muitos virão do Oriente e do Ocidente e vão assentar-se à mesa com Abraão, Isaac e Jacó no reino dos céus. E os filhos do reino, para aqueles que o Senhor veio para eles, que não aceitaram, serão lançados nas trevas. E ali haverá pranto e ranger de dentes. Então disse Jesus: Senhor, vai, e como creste, seja feito. E naquela mesma hora, o seu criado sarou. É? O Senhor disse assim porque ele veio para os seus e os seus não receberam. O Senhor veio para os judeus, né? E os judeus não receberam. Foi o que mataram Jesus também, né? Crucificado, entregaram o Senhor à morte. Veio para os seus e os seus rejeitaram. E esse centurião, né? que nem era judeu, que nem era judeu, era romano, né? Chegou até Jesus e pediu que o Senhor curasse o seu criado. E ainda falou, não preciso do Senhor ir na minha casa, não. Eu creio que o Senhor disser uma palavra, ele vai ser curado. Olha a fé, né? Não preciso do Senhor lá pessoalmente, não colocar a mão lá. Eu creio que através da tua palavra que o Senhor disser, ele vai ser curado. A importância, meu irmão, minha irmã, de ter fé na palavra de Jesus, né? Ele teve a oportunidade do Senhor ir na sua casa, mas ele falou, não sou digno que o Senhor entrar debaixo do meu telhado. Mas diz somente uma palavra, ele vai ser curado. Não precisa nem o Senhor ir lá colocar a mão, não. Né? Tem pessoas que às vezes têm que colocar a mão e fazer um monte de oração para ele crer que Jesus cura. Né? Tem que fazer um monte de oração. Se não colocar a mão, ele não crê que está curado. Mas veja bem que pela palavra de Jesus, nós somos curados. Né? De você, amado irmão, amada irmã, amado ouvinte, ouvir a palavra de Deus, você também pode ser curado. Curado no físico e curado também na alma. Né? De você ouvir a palavra do Senhor. Ele não sentiu digno que o Senhor entrasse debaixo do seu telhado. Somente dissesse uma palavra e o seu cérebro sararia. Né? Por isso o Senhor falou assim que muitos não vão conseguir entrar no reino dos céus. Muitos de fora, né, que não são judeus. Porque a salvação veio para os judeus, mas os judeus eles rejeitaram a salvação que é o nosso Senhor. E agora a salvação ela é pregada aos quatro cantos da terra. Né? E esse evangelho, conforme o próprio Jesus diz, será pregado aos quatro cantos da terra. Depois que for anunciada toda os quatro cantos da terra, aí sim virá o fim. O Senhor vai ser anunciado o evangelho para que todos conheçam o evangelho, todos conheçam a palavra de Deus. Né? E muitos vão crer, mesmo não sendo da linhagem dos judeus. Né? Nós que somos considerados gentios pelo povo israelita ou pelos judeus, nós alcançamos também a salvação em Cristo Jesus, porque ele, quando se entregou lá na cruz do Calvário, rasgou-se o véu de cima a baixo, abrindo a porta para mim e para você, amado irmão, amado ouvinte. Né? Quando rasgou-se o véu do templo, abriu-se a porta de salvação para toda a humanidade. E aquele que crê no único Filho de Deus, que é o nosso Senhor Jesus Cristo, crer, será salvo. Né? Em São Marcos está escrito, aquele que crê e for batizado será salvo. Né? Mas aquele que não crê será condenado. Não crê na salvação, né? Não crê na palavra de Deus. Né? É uma palavra. Não crê na palavra, não crê no que o Senhor fez por você e por mim. Né? Mas aquele que crê que Jesus Cristo é o Filho de Deus e que morreu por nós lá na cruz, se entregou por nós e levou sobre si todos os nossos pecados, todas as nossas transgressões, as nossas dores. Aquele que crê no Filho de Deus será salvo. Né? Mas aquele que rejeitar, é a palavra que diz, não é o pastor Odilson não, viu? Aquele que rejeitar a salvação, como pode ser salvo alguém que rejeita o Salvador? Que rejeita a sua palavra, como vai ser salvo? Se não crê também na palavra, né? Primeiramente é ouvir a palavra, e ouvir e crer na palavra. Né? Quando a pessoa ouve a palavra e aceita a palavra, está aceitando a Cristo. Ele está se entregando para o Senhor. Então ele já está tendo a salvação na sua vida, no seu coração. O Senhor já entra na sua vida no momento que ele crê, que ele aceita, reconhece o sacrifício de Cristo e abandona o seu pecado, abandona o seu erro, abandona a sua vaidade, os seus maus costumes, abandona o seu orgulho pessoal, né? Abandona os vícios, abandona a idolatria, abandona a criminalidade. Né? O Senhor veio para salvar a todos. Para todos, o Senhor morreu por todos. O Senhor não colocou, eu morri por aquele mais santinho, por aquele que é mais bonzinho, não. O Senhor, quando se entregou na cruz do Calvário, se entregou por toda a humanidade, independente de que pessoas que seriam. Né? Ele viu lá já naquele momento, ou seja, no momento que ele estava sendo crucificado, ele já via já a tua vida, ele já via a tua alma. Né? Mesmo você amado irmão, você quem está se encontra no caminho das drogas, no caminho de prostituição, na criminalidade, né? Acha até mesmo uma pessoa assim que nem salvação não tem, porque de tanta maldade, tanto mal na minha vida, não tem mais salvação. Se você se arrepender de todo o teu coração, o Senhor conhece o coração de cada um. O homem, ele vê a aparência. Jesus vê o coração do homem. Então, quando o homem se arrepende de coração, o Senhor perdoa todos os seus pecados, independente do que tem cometido. O Senhor perdoa todos os teus pecados e lança na profundeza dos mares. Né? O Senhor está pronto para te perdoar. Se você tomar uma decisão e entregar a sua vida para Ele, né? Aí você vai crer na salvação, crer no Senhor, no sacrifício, né? Crer igual o centurião fez. Ele creu na palavra do Senhor e o seu criado sarou, né? Mas para a salvação também é necessário crer também. Crer no Filho de Deus, crer na palavra, né? Se o homem não crer na palavra, né? Muitos querem contrariar dizendo que a Bíblia foi escrita por mão de homem, com certeza, né? Foi escrito pela mão do homem, só que toda a palavra aqui foi inspirada pelo Espírito Santo de Deus. Homens que tinham a sua vida com Deus, que buscavam o Senhor. Alguém teria que escrever, né? A escritura que foi escrita por Deus, com o dedo de Deus, né? Foi a lei, os 10 mandamentos, foi escrito lá na pedra, né? Mas depois o Senhor deixou também os seus servos também que escreviam, que relatavam os feitos, né? Os feitos de Jesus também. Então a Bíblia Sagrada é o manual para o céu. Se você crê na palavra, no ensinamento que está aqui na Bíblia Sagrada, é o caminho que te conduz ao céu, né? Não precisa outro livro a não ser a Bíblia Sagrada para você ter salvação e vida eterna. Somente na Bíblia Sagrada você já encontra a salvação, tanto mais no, todo, a Bíblia inteira, né? Porque o Velho Testamento são exemplos e figuras, mas o Novo Testamento aqui, os quatro evangelhos, tudo que aconteceu depois da morte e ressurreição de Cristo, nascimento, morte e ressurreição, aqui já tem a salvação, aqui já tem tudo explicado, né? E se nós crermos no Filho de Deus, nós vamos ser salvos. Porque o Velho Testamento já anunciava a vinda de Cristo. No Velho Testamento já foi anunciado, né? O profeta messiânico Isaías foi um dos profetas que mais falou sobre a vinda de Cristo, né? Sobre o Messias, que levou sobre si as nossas dores, as nossas enfermidades, né? Então, ele já foi anunciado, né, no Velho Testamento. Então, nós cremos na palavra do Senhor, que assim como está escrito, há de cumprir. Que o Senhor Jesus, ele vai voltar a buscar a tua igreja. Assim como ele veio, ele foi morto, ressuscitou ao terceiro dia e foi levado ao céu e sobre as nuvens, né? Assim ele voltará também nos ares para buscar o seu povo também. E diz a palavra que ele vai enviar os seus anjos, né, os quatro cantos da terra, para buscar os seus escolhidos. Veja que não é somente o povo de Israel, né, que vai ser salvo. Porque ainda, na verdade, eles não criam ainda que Cristo era o Messias, era o nosso Salvador, né? O Senhor vai voltar para eles ainda, o Senhor vai falar com eles ainda, né? Mas aguardamos novo céu e nova terra conforme a palavra do Senhor. Segundo a palavra do Senhor, o Senhor vai enviar os seus anjos nos quatro cantos da terra e vai buscar os seus escolhidos, né? Para encontrar com o Senhor nos ares, né? E no momento que estiver sendo elevado, a própria palavra do Senhor fala também, né, em Filipenses, se não me engano, 4 em diante, fala também ali que no momento que for elevado ao céu, esta matéria chamada carne vai ser transformada no corpo igual dos anjos, né? Porque esta carne não vai herdar os céus, né? No céu não vai entrar essa carne. Então, no momento que houver um arrebatamento, que estiver subindo ao céu, vai ser transformado este corpo no novo corpo, que é igual ao corpo de Cristo, né? E muitos vão ressuscitar, né? Primeiramente, os mortos que morrerem em Cristo vão ressuscitar, né? Para encontrar com o Senhor. Primeiramente, os mortos, né, vão ressuscitar. Depois que estiver vivo, sim, vai ser arrebatado e vai encontrar com o Senhor nos ares, né? Um novo corpo, não nesse corpo dessa matéria chamada carne, mas sim um novo corpo, igual ao corpo dos anjos, igual ao corpo de Cristo. Que coisa linda, né? Coisa linda. Então, uns vão ressuscitar, diz também a palavra que uns vão ressuscitar para a vida eterna e outros vão ressuscitar para a condenação eterna. Então, todos vão ressuscitar. Diz a palavra também que o mar vai devolver os mortos, o inferno vai devolver os mortos também, né? A terra também. Não vai voltar num corpo assim, muitos pensam que vai ser num corpo, né, destruído, não. Vai voltar até num corpo até bonito, né? Para comparecer diante do Senhor, para ser julgado pelo seu próprio corpo, segundo as suas obras, né? Mas aquele que está em Cristo Jesus, também diz a palavra que nenhuma condenação há para aqueles que estão em Cristo Jesus, que já não anda mais segundo a carne, mas segundo o Espírito, né? Que tem a sua vida agora diante de Deus. Então, esses que estão aguardando a vinda de Cristo, porque o Senhor já veio para muitos, né? Para muitos o Senhor já voltou. Aqueles que partiram em Cristo, o Senhor já veio para eles, né? Servindo ao Senhor, e já foram dessa vida aqui, dessa terra. Não estão mais aqui conosco, não é só tá, e o corpo também já era, né? O corpo já virou pó. Mas também vão ressuscitar no último dia também. Uns para a vida eterna e outros para a vergonha e desprezo eterno, né? Porque todo aquele que aceita Cristo, o seu nome é escrito lá no céu, no livro da vida. No último dia o Senhor vai chamar todos. Então, quando a pessoa aceita Cristo e reconhece o Senhor como teu Salvador, o seu nome é escrito no livro da vida lá no céu. Então, daquele que aceita Cristo, tem seu nome lá registrado. E no último dia o Senhor vai buscar, aonde estiver, seja qual for o país que estiver servindo a Deus, seja onde estiver no campo, dormindo, né? Onde estiver, o Senhor vai levar ele no arrebatamento. E nós lutamos por isso, né? Podemos dizer assim, às vezes não podemos alcançar, não sabemos o dia nem a hora, né? Quem sabe nós hoje não vamos alcançar o arrebatamento, mas nós temos que estar preparados para quando o nosso corpo tombar, nós partir com o Senhor para a glória. É uma preocupação que muitas vezes o ser humano não tem. É, não existe nada após a morte, né? Pensa que não existe, morreu, acabou, não. Depois da morte tem sim, vai ter sim. Tem a segunda morte, morre uma vez e tem a segunda morte, que é o lago de fogo, que na verdade não foi preparado nem para mim, nem para você. O lago de fogo foi preparado para o diabo e seus anjos, né? Mas aquele que diz a palavra em Apocalipse, que não for achado o seu nome escrito no livro da vida, vai ser lançado também no lago de fogo, né? Então o lago de fogo não foi para mim nem para você, foi para o diabo e seus anjos. Mas aquele que não tiver o nome escrito no livro da vida, ou seja, que rejeitou a salvação, que não aceitou a Cristo como teu salvador, né? Que o Senhor dá um livre-arbítrio para cada um viver segundo a maneira que quer. Só que ele fala, lembra também que vamos entrar em juízo. E o Senhor deixa cada um viver do jeito que quer. Mas vamos entrar em juízo. O Senhor não lança ninguém, na verdade, para o inferno, né? O ser humano, ele acaba indo com as suas próprias pernas, por causa das suas decisões, por causa da sua atitude que toma de não seguir a Cristo, o exemplo e os ensinamentos do Senhor, né? Caminha para um caminho fora. O Senhor Jesus disse que ele é o caminho, a verdade e a vida. Então, estando com Cristo, você está seguro. Estando com Jesus, a tua alma está segura. Você entregou a sua vida para o Senhor, né? A tua vida, o teu coração. Você está fazendo a vontade de Deus, procurando ser fiel a Deus, a sua palavra. Então, você tem o próprio Espírito Santo que fala no teu coração também, que está junto contigo também, que você já é um salvo em Cristo. Que você fez uma aliança com Ele, porque agora você entregou a sua vida para Ele. Então, você já tem uma certeza também.

0: Quantos que já partiu com o Senhor, parou o seu coração, né? A respiração parou e foi embora, não está mais aqui conosco. Nós temos que estar preparados para esse momento, pelo último suspiro. Nós venhamos estar abraçados com Cristo, que a nossa alma venha ter um encontro com o Senhor também, né? Que o Senhor possa libertar, o Senhor tem o poder de libertar. A salvação é para todos, o Senhor morreu por todos. Independente se você é viciado, se você vive na criminalidade, vive na prostituição, arrependa hoje os teus pecados, entrega o teu caminho ao Senhor. Conforme diz o Salmo 37, se não me engano, 4, né? 37 e 4, se não me engano, fala a memória. Entrega o teu caminho ao Senhor, confia nele e tudo fará. Ele vai cumprir também o desejo do teu coração. Entregar o teu caminho. O Senhor é você vindo do jeito que você está. Não espera você, depois que eu deixar disso, daquilo, eu vou servir a Deus. Não. Venha do jeito que você está, tome a decisão do jeito que você está, porque no momento que você tomar uma decisão, Cristo vai entrar na tua vida, o Espírito Santo vai entrar na tua vida, aí você vai ter força de abandonar o pecado. Não tem como abandonar o pecado sem aceitar a Cristo primeiro. É necessário tomar uma decisão, aceitar a Cristo, entregar a sua vida para Ele, aí sim Ele vai te libertar, vai fazer uma obra completa na tua vida, também no teu lar, também na tua família, uma mudança total, mas tem que ter primeiramente uma decisão da tua parte. Fico com esta palavra, amado irmão, amado ouvinte, e vamos fazer uma oração em favor de você também, que quer tomar uma decisão com Cristo, quer entregar sua vida para Cristo, né? Você quer que o teu nome também seja escrito no livro da vida, vamos fazer uma oração também te apresentando. Tenho certeza que o Senhor vai, nesta noite, te salvar e vai escrever o teu nome no livro da vida. Você vai ser uma pessoa, uma nova criatura, vivendo em novidade de vida também na presença de Deus.
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0: Grande Deus e Pai, mais uma vez, Senhor, me coloco na tua presença em nome de nosso Senhor e Salvador Jesus Cristo. Aqui estou agradecido por essa oportunidade de mais uma vez para estar na tua santa e bendita presença. É o Senhor, Pai, que é o maior interessado em salvar e abençoar, eu creio. Na tua providência, Pai, no teu socorro. E esta palavra, Pai, eu creio que o Senhor tem falado em corações, Pai, que precisam tomar uma decisão contigo. Que a partir de hoje, Pai, ela vem tomar uma decisão e aceitar o Senhor, colocar a sua vida diante da tua presença, porque o Senhor é o maior interessado em salvar. O Senhor, meu Deus, não tem prazer no sofrimento de ninguém. O prazer do Senhor é que todos venham a conhecer a tua palavra e venham sentir também a tua presença. Eu apresento agora esse amado ouvinte que precisa, ó Pai, do milagre, que precisa de uma libertação, de uma transformação. Somente o Senhor, ó Pai, é quem pode fazer uma obra completa. Somente o Senhor, ó Pai, é que pode transformar esta vida para esta pessoa que se encontra, até mesmo pensando que não tem mais jeito para ela, que de tanta maldade, Pai, de tanto mal na sua vida, ela pensa até mesmo que não tem mudança mais. Porque ela vai até mesmo dando ouvido às palavras de muitas pessoas que dizem que ela não tem mais jeito, que ela vai morrer na situação, que ela não tem mais mudança, não tem mais oportunidade. Quem sabe isso está no sentimento, no coração desta pessoa, mas o Senhor pode mudar, porque o Senhor é quem dá a última palavra. O Senhor é quem morreu na cruz do Calvário por toda a humanidade, Pai. O Senhor que deu a salvação por todos nós, se entregou por nós, pecadores. E é o Senhor que pode agora perdoar o pecado, Pai, desta pessoa que agora reconhece que precisa do Senhor, que sem o Senhor ela não pode nada, que ela se entrega agora completamente, ela se volta, até mesmo chora, pedindo ao Senhor uma mudança, pedindo ao Senhor um socorro, Pai, pedindo que o Senhor mude a sua vida. É o Senhor que pode ajudar agora esta pessoa, Pai, que está até mesmo orando juntamente comigo, Pai, pensava até mesmo que não tinha mais jeito para a sua vida, mais solução, mas o Senhor muda esse quadro, o Senhor muda agora, para através dela tomar essa decisão com o Senhor, agora se entregando para Ti também, colocando a sua vida, entregando a sua alma para Ti agora, que o Senhor venceu o socorro, o libertador, Pai, desta pessoa, tem misericórdia. Esta pessoa, Pai, que tem batido em tantas portas, procurando a solução para a sua vida, para o seu lar, para a sua família, e ela não tem encontrado, meu Pai, mas o Senhor é o escape, o Senhor é a saída. O Senhor que é a nossa rocha inabalável, meu Deus, o Senhor que pode fazer a obra, libertando esta pessoa dependente de química, o Senhor, esse pai, esta mãe, que ora por esta pessoa, Pai, que se encontra escravizada nos vícios, Pai, tudo que ela conquista, ela joga fora. Meu Deus, tenha misericórdia. Meu Pai, o seu trabalho, o seu suor, até aquilo que um grande esforço tem conquistado, mas devido aos vícios, Pai, ela jogou tudo fora. Perdeu até o casamento, perdeu a família. Meu Deus, tenha misericórdia. Perdeu, meu Pai, a sua esposa, os seus filhos. Perdeu até mesmo, Pai, a dignidade. Tenha misericórdia, Senhor, que pode agora mudar o estado desta pessoa. Meu Deus e Pai, tenha misericórdia. O inimigo tem achado que até mesmo ele já tomou posse desta vida, mas eu creio, Pai, que o Senhor é que é dono desta alma, Pai, que o Senhor se entregou na cruz do Calvário, o Senhor está agora libertando esta alma, Pai, tirando as garras de Satanás, tirando os vícios. Liberta, Pai, esta pessoa, liberta esse homem, liberta essa mulher, liberta esse jovem, Senhor, meu Deus.

0: tenha misericórdia dessa jovem, Senhor, Pai, tão nova ainda, no caminho, Pai, da prostituição, no caminho, Pai, dos vícios. Liberta esta pessoa, transforma, Pai, este coração, Deus, esta pessoa que achou que nada mais vai mudar na sua vida, Pai, tem misericórdia, que vem na mente dela que ela já é perdida, que não tem mais jeito. Mas o Senhor, ó Pai, que morreu na cruz do Calvário para salvar, assim como o Senhor salvou, meu Senhor, a minha alma, me tirando também, meu Deus, do mau caminho, me trazendo o conhecimento da Tua Palavra. Liberta também, Pai, dos vícios dessa pessoa. Liberta também que ela venha ser uma pessoa prosperada, abençoada. Que o seu lar venha ser abençoado, Pai, sua vida conjugal. O seu relacionamento, Pai, que estava já perdido, que o Senhor possa restaurá-lo, Pai, nesse instante. Pai, estenda as tuas mãos, saradora. Toma conta dessa situação, Pai, tão difícil, tão delicada até mesmo. O Senhor que pode agora, Pai, fazer uma obra, dar a vitória, para lançar por terra toda a barreira, todo impedimento. Eu apresento, meu Deus, Pai querido, essa pessoa agora, Pai, que tem, está orando, pedindo ao Senhor uma libertação, pedindo a cura da enfermidade, que o Senhor possa agora estender. Eu creio que o Senhor pode estender segundo a Tua vontade, meu Deus. O Senhor pode colocar as Tuas mãos de poder e repreender. Essa pessoa agora vai sentir, que ela venha sentir um calor do Senhor, agora o Espírito Santo tocando na sua enfermidade, onde está essa enfermidade alojada no seu corpo. Essa criança enferma também, que o Senhor possa agora curá-la, meu Deus, repreender esse mal, essa enfermidade. Essa criança que chora, Pai, somente chora, não sabe contar a enfermidade. É somente chora devido à dor, Pai, que essa criança está sentindo. O pai e a mãe em desespero não sabem o que faz, meu Deus. Quem sabe está até mesmo hospitalizada, sendo medicada. E o Senhor pode agora estender as tuas mãos, Pai, repreender esse mal, essa enfermidade. Essa pessoa, Pai, que tantos tratamentos médicos já tem passado, está passando. E por nada pode ser curado. Eu creio que as tuas mãos poderosas podem alcançar agora esta pessoa. Que ela venha ser curada, Pai, completamente. Esta pessoa que pensou em abandonar a família, Pai, a casa, ela não suporta mais a pressão. O inimigo tem soprado, Pai, tem tentado na mente dela, tanta seta tem lançado para que ela venha abandonar sua casa, sua família, ela não suporta mais. Meu Deus, tenha misericórdia. Essa pessoa também que só quer ficar fechada. Meu Deus, ela nem sai de casa mais, quer ficar somente fechada. Meu Pai, a vontade é só dormir, mais nada. Meu Pai, tenha misericórdia. Estenda as tuas mãos, meu Deus, entra com socorro. Faz obra, meu Deus, nesta vida, Pai, nesta família. É o Senhor que pode agora, Pai, repreender, meu Pai, essa depressão, essa ansiedade. Pai, visita agora, o Senhor pode curar essa ansiedade, meu Pai, curar essa depressão. Visita agora, Pai, esse casal, Pai, que se encontra em conflito, em casa, em contenda. E não tem mais diálogo, meu Pai, tem misericórdia. O Senhor pode agora restaurar, o Senhor pode colocar paz nesse coração, nesta vida, que venha ter a compreensão, amor, entre o casal, entre a família, o pai, o filho. Esse filho que brigou com o pai, meu Pai, meu Deus, esse filho que brigou, o pai que brigou com o seu filho, Pai, e agora não se olha mais, o Pai, estão tão distantes. É o Senhor que pode estender as tuas mãos agora, Pai, fazendo ali uma reconciliação entre ambos, ó Pai. O Senhor pode estender as tuas mãos e fazer uma obra, para que eles venham conversar novamente, venham ter aquela comunhão entre pai e filho, entre a família. Meu Deus, tenha misericórdia, Pai, estenda as tuas mãos, poderosa, Pai, tira agora toda a seta do maligno, Pai, toda a obra de Satanás, contra essa família, contra esse lar, Pai, repreenda essa obra de feitiçaria, de bruxaria. Essa família, Pai, que tinha paz, que tinha comunhão um com o outro, e agora, Pai, tão distante um do outro, meu Pai, não se conversam mais. E quando vão conversar, somente para agredir, troca de palavra ofensiva. Meu Deus, estenda as tuas mãos agora e repreenda essa obra maligna. Teu sangue é quem garante a vitória. Pai, coloca paz, coloca amor, coloca compreensão. Deus, em nome de Jesus, eu creio. Em nome de Jesus, Pai, eu creio que o Senhor pode fazer isso e muito mais ainda. E nesse lar abençoado, feliz, Pai, agraciado pela tua santa e bendita presença. Pai, visita agora aqueles que aceitaram o Senhor, que reconciliaram contigo também, que ouviu a tua palavra. Dá força, dá graça àqueles que estão até mesmo desanimados, sem força para continuar. Fortalece esse coração, fortalece esta vida, em nome de Jesus. Amém?
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0: natureza, o homem é esquecido. Esquece de fatos, datas, pessoas e compromissos. Por outro lado, a tendência humana é para não esquecer certos fatos que ocorrem na vida, principalmente quando se trata de perdoar ou pedir perdão. Vemos e ouvimos muitas pessoas afirmarem: eu perdoo, mas não esqueço. Perdoo, mas não quero mais amizade com ele ou com ela. Isto não é perdão. O perdão que a Bíblia ensina é cheio de amor e misericórdia. E normalmente, se perdoando, se esquece, se sepulta no passado. E isso é possível se a pessoa experimentar o perdão divino, tornando-se revertida do grande amor de Deus. Deus, Ele é onisciente, é onipresente, é onipotente, mas sem dúvida alguma, Ele esquece dos nossos pecados. Pois eu mesmo, Senhor de Israel, apago as tuas transgressões por amor de mim, dos teus pecados, e não me lembro mais. O Senhor Deus lança os teus pecados perdoados para trás de suas costas e joga nas profundezas dos mares. Caro amigo ouvinte, o sangue de Jesus Cristo nos purifica de todo o pecado. Através do seu sangue, que temos a comunhão uns com os outros, e o sangue do Cordeiro de Deus, o Filho de Deus, nos purifica de todo o pecado. Isso se conhecemos a Jesus Cristo e sabemos que Ele é o Senhor. Mantemos a comunhão uns com os outros e o sangue do Cordeiro nos purifica e nos lava e nos limpa de toda iniquidade. Amigo ouvinte, pare, pense, confesse os seus pecados e a partir de hoje, tu serás uma nova criatura em Cristo, Jesus, o Filho de Deus. Aprenda a perdoar e será perdoado. Pois quem conhece a Deus, sabe perdoar. 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
1: Amados irmãos, eu estou passando aqui para fazer um convite especial para você. Neste domingo, 19 horas, na Rua Paraguai, 1302, sede estadual da Igreja Pentecostal de Deus e Amor de Cascavel, no estado do Paraná. Nós estaremos fazendo o agradecimento da campanha que encerramos, Família de Joelho, e também já nos preparando para a próxima campanha, Família, um projeto que não pode parar. Eu tenho certeza que Deus tem grandes obras para você e para sua família. Estamos nessa construção. Estaremos louvando a Deus juntamente com o Maldilson, também o grupo Unidos em Cristo, o grupo Pequeno Galileu, e Deus tem grandes bênçãos para nós. Venha louvar a Deus conosco, venha buscar a Deus juntamente conosco nesse dia, e Deus tem grandes bênçãos para você.
2: +21:21, programa Voz da Libertação. Você viu aí um convite para amanhã, culto da família, né? A partir das 19 horas, é culto da família amanhã. Lembrando também que amanhã, domingo, pela manhã, nós temos a Santa Ceia em nossa sede estadual. Então, a partir das 9 horas da manhã, 8 horas da manhã em diante, né? Temos a Santa Ceia amanhã. É, a primeira Santa Ceia. Também temos Santa Ceia também na segunda-feira, às 14 e às 19 horas também na segunda-feira. Né? Pastor Paulo vai estar presente, ministrando a Santa Ceia na segunda-feira, à tarde e à noite. E você, o nosso convidado especial, você que é membro da nossa sede aqui estadual, você vai estar conosco então amanhã. Portanto, é a Santa Ceia pela manhã, somente de manhã. Né? Domingo somente pela manhã. E daí, segunda-feira, a Santa Ceia às 14 e às 19 horas. Lembrando também que nós temos também na quarta-feira o grande mover de Deus, né? Na quarta-feira. Lembrando que na quarta-feira os cursos são em 3 horários, às 9, às 14 e às 19 horas. Pastor Paulo Sérgio pregando também um dos horários na quarta-feira do grande mover de Deus. Também na sexta-feira, é quinta-feira, né? Quinta-feira nós pulamos aqui, mas na quinta-feira nós temos o PEMU, né? Junto com o PEMU na quinta-feira. Você não pode ficar de fora também, você que participa do PEMU, não só participa do PEMU, mas todos os irmãos, né? Vem cultuar conosco na quinta-feira, culto com o PEMU. Na sexta-feira, né, é Guerra contra o Mal, o jejum das causas impossíveis, né? O jejum das causas impossíveis na sexta-feira. É em 3 horários também, na sexta-feira, às 9, às 14 e às 19 horas. É culto pastor também, Paulo César também, um dos horários pregando a palavra e orando em favor de todos. Você não pode ficar de fora, né? Não pode de manhã, vem à tarde, não pode à tarde, vem à noite. Então, 3 horários para você não perder a bênção. Venha você e traga também a tua querida família para receber a vitória. Então, sexta-feira, É guerra contra o mal. Quarta-feira também campanha. Campanha na quarta-feira, o grande mover de Deus na quarta-feira em três horários, 9, 14, 19. E na sexta-feira também, 9, 14 e 19 horas, guerra contra o mal, jejum das causas impossíveis. Pastor Paulo César pregando e orando em favor de todos que comparecer. No sábado, aquele culto com a expansão jovem, né? Culto com a mocidade. No domingo, sempre aquele culto é da família, às 19 horas. E você não pode ficar de fora. Lembrando também que nós estamos com a nossa congregação central no bairro Presidente, a qual eu sou o atual responsável. Quero deixar um convite especial a todos também para amanhã. Amanhã, domingo à noite, né? Domingo à noite, a partir das 19 horas, vai estar pregando a palavra de Deus ali, a palavra do Senhor, nosso irmão, pai, diácono Newton Carlos, responsável da central do bairro Brás Madeira, né? O bairro Brás Madeira vai estar conosco, então, amanhã, no término da campanha, ele levou sobre si as nossas dores. Então, encerramento da campanha, também em favor da família, amanhã à noite, em nossa congregação central no bairro Presidente, pastor Newton Carlos pregando a palavra e louvando a Deus também nesse encerramento de campanha. Nosso pastor responsável do bairro Brás Madeira, né? Pregando a palavra e orando em favor de todos que compareceram. O Senhor é o maior interessado em te abençoar. Não fica de fora. Venha você e traga mais alguém também da tua família para receber a grande vitória da parte de Deus. Então, domingo, né? Na segunda-feira, aquele culto de oração. Na terça-feira, aquele culto de ensinamento da palavra de Deus. Na quarta-feira, é uma campanha também, é buscar o Senhor enquanto se pode achar, é o tema da campanha, né? Na quarta-feira, às 19h. Lembrando que na quarta-feira, no bairro Presidente também, fica ali na rua Emílio, não se tem um endereço, né? No bairro Presidente, a nossa igreja central se encontra localizado ali na rua Emílio de Menezes, no número 728, próximo ao Mercado Pulpo, ali a farmácia básica, né? Está localizada a nossa igreja central do bairro Presidente. Então, na quarta-feira, nós temos culto à tarde também, às 14 horas na quarta-feira, e à noite, às 19 horas, temos também o culto buscar o Senhor enquanto se pode achar, invocar enquanto está perto. Na quinta-feira, culto em pró Fundação Reviver, está pregando, né, a palavra do Senhor, nosso irmão cooperador Ari, pregando a palavra e orando em favor de todos na quinta-feira, que é um culto em prol à Fundação Reviver. Na sexta-feira, culto com a mocidade, com a juventude, expansão jovem. No sábado, também culto de louvor. E você é o nosso convidado especial. Na domingo, é a campanha em favor da família. Lembrando a todos os irmãos aí que pertencem ao bairro Guarujá, né? O bairro Guarujá, amanhã, é a Santa Ceia aí no bairro Guarujá. Então, os irmãos que estão ouvindo aí o programa A Voz da Libertação, então vocês podem já fica atento, né? A pastora já avisou. É que a Santa Ceia amanhã, então nós vamos estar ministrando a Santa Ceia amanhã, às 19 horas, estaremos juntamente com os irmãos, se Deus permitir, aí no bairro Guarujá, ministrando a Santa Ceia do Senhor. Não fica de fora, né? Não fica de fora. Quem só está ouvindo o programa, vai, fala para os demais aí também, né? Amanhã é Santa Ceia, irmão, não vai perder a Santa Ceia. Lembra eles aí de participar da ceia, né? No Guarujá é à noite e na nossa sede estadual é amanhã de manhã, né? E também na segunda-feira, às 14 e às 19 horas, na nossa sede estadual. Então, aviso aí da nossa congregação central do Presidente e também da nossa igreja sede estadual aqui do Campo de Cascavel. Lembrando que estivemos hoje numa concentração muito maravilhosa, né? Estivemos ali reunidos hoje numa confraternização, onde teve irmãos de vários bairros, né? Até mesmo de cidades vizinhas também. Esteve conosco também os pastores, né? Os membros, os grupos de louvores também louvando ao Senhor neste culto de hoje, nessa concentração de bênção e de vitória. Ficou uma palavra edificante, louvores, muito Deus operou nesta noite. Né? E tenho certeza que estamos abençoados por todos que estavam presentes, né? Todos que estavam presentes nessa confraternização e também os irmãos que estavam também nas congregações também, que Deus abençoe mais ainda também. Lembrando que nas confraternizações, as igrejas todas são reunidas, né? Os pastores, a membresia, são todos convocados para estar presente na confraternização, para estar unido na nossa fé e num só amor diante do Senhor. Porque nós não somos um povo dividido, somos um povo unido também, nos diz também o Salmo 133, quão bom e quão suave é que os irmãos vivam em união. Então é um momento de se ajuntar e clamar a Deus, buscar ao Senhor, sentir o amor do Senhor, tudo, né? O povo de Deus todos reunidos e o nome dele sendo glorificado. Maravilha. Mais ouvinte, nós vamos ouvir agora um testemunho. testemunho, pessoas que receberam o milagre da parte de Deus, vão contar aqui de viva voz para o acrescento da nossa fé. Ouçamos, daqui a pouquinho já estamos de volta com mais avisos da obra de Deus.
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4: Meu nome é Elisandra Neis, eu tenho 35 anos, moro na cidade de Gravataí, no estado do Rio Grande do Sul. Eu quero aqui contar um pouco do que o Senhor fez na minha vida, de como o Senhor trabalhou para me tirar do mundo da perdição, para me tirar do mundo dos vícios, da prostituição e me trazer de volta para os seus caminhos. Nasci e me criei em berço evangélico. Aos 10 anos de idade, eu já pregava a palavra, orava pelos dons da revelação, louvava, participava dos grupos infantis e, na sequência, grupo jovem da igreja. Mas, aos 21 anos, afastei-me dos caminhos do Senhor. Da igreja, saí, fui para o mundo. E, juntamente com a minha ida para o mundo, eu fui também para o mundo da prostituição. Satanás me jogou no lugar mais obscuro que existia, que eu nunca poderia imaginar que eu cairia. Eu fui trabalhar em boates, eu fui trabalhar na noite, eu peguei vícios, eu bebia, eu fumava, e quando eu vi, eu estava fumando 3 maços de cigarro por dia. Eu passei a fazer uso de álcool em grandes quantidades. Satanás me oprimia. Satanás tentou me matar por várias vezes. Eu era agredida, eu era humilhada. A minha família me desprezava. Eu cheguei ao ponto de um familiar meu não aceitar um presente que eu comprei para o filho dele, porque era um presente de dinheiro sujo. O meu pai, na época, a única coisa que ele fazia era chorar. Eu, às vezes, visitava a igreja. Eu sentia saudade de Jesus, mas eu não encontrava forças para voltar. Eu era o lixo, a escória da sociedade, das mulheres da sociedade. Eu sentia tanta vergonha, mas tinha minha mãe ainda orando por mim. Ainda tinha pessoas da minha família que estavam nos caminhos do Senhor e que oravam por mim. Nesse vai e volta de um lugar para outro, eu apenas me aprofundava em tristeza, em solidão e nos vícios. Até o dia que o Senhor usou um vaso e disse para mim: filha, não temas, eu ainda te amo. Eu não esqueci do que eu te prometi. Não temas, porque eu sou contigo. Eu tô na frente do negócio. Eu disse ao Senhor: Senhor, eu tô cansada disso. E no dia 15 de agosto de 2014, eu estava diante do altar do Senhor, devolvendo a minha vida para aquele que me deu a vida pela segunda vez. E naquele dia, eu dei um passo para Jesus e eu disse: Senhor, eu tô aqui para nunca mais sair. Eu tô aqui para nunca mais te abandonar. 2 anos depois, adentrava as águas batismais na cidade de Guaíba, de mãos dadas com meu esposo. Eu, como obreira da casa do Senhor, levando ele até o nosso pastor para ele ser batizado. E hoje, fazemos a obra de Deus juntos. O Senhor me deu um lar. E nesses quase 10 anos de união, faço a obra, prego a palavra, oro pelos dons. Quão grandes coisas o Senhor fez por nós. Que Deus abençoe a vida de cada um e que esse testemunho sirva para a edificação de outras vidas. Meu nome é Elisandra, tenho 35 anos, moro na cidade de Gravataí, no estado do Rio Grande do Sul. Sou obreira da casa do Senhor na Igreja Pentecostal Deus e Amor na minha cidade. Que Deus abençoe a todos vocês.
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2: 22 horas mais 33 minutos, você ouviu o testemunho, né? Ela recebeu uma libertação da parte do Senhor, viveu uma vida na prostituição, olha só, né? Jesus transformou a vida dela, hoje é uma obreira, faz a obra de Deus, né? O Senhor libertou ela, chama pelos dons Coisa linda que Deus faz na vida da pessoa quando ela se entrega para o Senhor, né? Não aguenta mais o sofrimento, procurou socorro em Cristo, recebeu a libertação para sua alma. Hoje ela tem paz, ela tem alegria, prazer em viver, estar também na presença do Senhor. Não tem como não se comover, não tem como não, né, resistir, né, à presença de Deus. Né? Conta até mesmo emocionada do que Deus fez na sua vida, né? O que Deus também pode fazer na sua, também na tua família, libertação, transformação, Jesus pode. Compareça, conforme já foi o próprio, né? No testemunho você ouviu, não fica somente em ouvir, não fica somente em ouvir os testemunhos que são tocados aqui na programação. Venha você receber também a bênção, o milagre de Nosso Senhor. Compareça em um de nossos igrejas pentecostais, Deus do Amor. Temos várias igrejas da cidade de Cascavel. É, pode ter uma bem próxima da tua casa, né? Mas se você não sabe de nenhuma, não conhece nenhum endereço ainda, eu te passo aqui da sede estadual e que você pode comparecer. E dali você vai saber todas as igrejas de Cascavel, conversando com o pastor ele também. Aí você vai pegar aí aprendendo, fica a igreja mais próxima também da tua casa. A nossa sede estadual está localizada na Rua Paraguai, número 1302, bem próximo aqui ao terminal rodoviário. Pastor Paulo César, o responsável estadual, também está aí com a equipe de obreiro também, para te atender com a equipe de obreiros e obreiras da Casa de Deus, para te receber tanto a você como a tua querida família também. Né? Pode chegar ali, pedir oração, pode falar com nossos irmãos, com a nossa equipe de obreiro, né? Os irmãos obreiros, as irmãs, que estão ali prontos para te atender. Você pode deixar ali também o teu pedido de oração, né? Deixar o nome. Geralmente ele tem um caderno também que é colocado os nomes das pessoas para receber oração. Você pode entregar na mão do obreiro o nome para quem você quer receber oração também. Eles vão orar e vão apresentar também lá, tem lá na frente do altar, tem lá também uma urna, né, que você pode colocar ali o teu pedido de oração ali e vai receber oração 24 horas, porque o povo de Deus ora constantemente. Nós também temos a oração em São Paulo, né? Nós temos lá um canal, né, um canal de oração lá que é 24 horas orando. Então essas orações, os pedidos de oração é apresentado, né? Tanto na congregação local aqui, como também os irmãos que oram também pela madrugada, que ora 24 horas, que tem sempre irmão orando, um ora um pouco, outro ora outro, e assim a oração não para. O santuário da oração é 24 horas. Estão orando também, intercedendo por Deus, em favor de todos que têm deixado os seus nomes nos pedidos de oração, nas congregações, né? Independente se é São Paulo, se é até no Japão, né? O senhor vai visitar pessoas que estão lá no Japão, quem sabe você tem parente, né? Pessoas que estão em outro estado, em outro país, o senhor vai visitar lá também, porque o Senhor ele pode estar em todo lugar ao mesmo tempo, porque ele é grande e poderoso, onisciente, onipotente, onipresente, né? Tem todo o poder em suas mãos, pode estar em todo lugar ao mesmo tempo e conhece tudo, o coração, conhece todas as coisas, né? E ele pode te abençoar de uma forma gloriosa. Então vá você, compareça em uma de nossa igreja pentecostal, Deus Amor, e você vai receber a bênção, uma palavra, né, uma está orando em teu favor, fora da tua família. Você, quem sabe, está passando um momento difícil, né? Quem sabe até no casamento, pessoa que sente, você que sente obras de bruxaria contra a tua vida, né? Você também vai comparecer também na nossa igreja, vai ter a oração por libertação e o Senhor vai te dar vitória. O nome do Senhor vai ser glorificado pela bênção concedida na tua vida. Não fique de fora, compareça em uma de nossas igrejas pentecostal, Deus Amor, tanto na cidade de Cascavel como em demais lugares também. Veja bem, aqui tem ouvintes aqui, pessoas que estão participando, né? Aqui tem uma pessoa aqui que falou assim, eu sou de Bauru, São Paulo, né? Ele está lá de Bauru, escutando aí, assistindo a programação, né, pelo YouTube, lá de Bauru. Meu filho Matheus também escuta lá de Pernambuco, lá de Recife, né? Quantas pessoas escutando a programação, assistindo a programação de longe, né? Pessoas pedindo oração, né? Tem aqui o Marcos Alberto Pedro, né, que pede oração. É oração pelo seu ex-patrão Jonathan Miller, Maciel. Rafael, juiz Rafael Marques, que o Senhor venha dar vitória pela uma causa, né, uma causa na justiça, que o juiz venha bater o martelo, a execução, né, que o Senhor venha dar vitória para ele, com certeza, né? O Marcos fica a crer somente, né, que o agir de Deus é tremendo, né? E o Senhor é quem dá a última palavra, mesmo que foi dito que não, né, mas o Senhor é que faz a obra, né, em nome de Jesus. Creia que essa bênção é tua, né? Está aí com um carro em execução, para vender, para liberar, né? Para liberar o direito trabalhista. É que o Senhor venha tomar conta de tudo aí. Eu creio que o Senhor vai vender bens, ouvir a oração, e crer, né? É importante é isso, é que nós lembramos no começo aqui, né? sobre o centurião lá, que diga somente uma palavra. O importante é isso, é crer, né? Então creia que o Senhor já te entregou a vitória, tanto na causa da justiça, como a bênção também para o teu, para a tua vida, que você precisa, né? Que o Senhor venha conceder essa tua petição e o nome dele venha ser glorificado. E pede oração também pela esposa, né? O Marcos Alberto, pede oração pela esposa, pela Sandra, pelo filho Samuel, pela filha Sara, pelo filho Levi, pelo filho Bruno e para a mãe também, Maria, né? O pai Arlindo, pede oração para o patrão, pastor Sérgio Paulo, que o Senhor venha aumentar o meu pagamento. É, para Deus nada é impossível, né? Essa semana, amém, né? Porque é somente crer, né? Como se é tudo, é possível aquele que crê. Você está pedindo oração porque crê, então o Senhor pode fazer a mudança, né? Porque praticamente, na verdade, é Deus para poder tocar no coração e fazer a pessoa até mesmo aumentar o nosso ganho, né? Se é, Deus pode sim, Deus pode fazer uma obra assim. Para Deus nada é impossível. Deus multiplica até o nosso ganho também. Crê somente, né? Daqui a pouco eu estou orando em favor de todos vocês. Ele pede oração também por José Albertine. Oração pelo Felipe, pelo Anísio, pelo Lucas, pelo José Albertino, pelo Felipe Anísio, que já foi, Anthony, oração para Davi Lucas, para o Rocha, em favor da saúde, né? Que Deus dá vitória, eu creio. Está ouvindo lá de Bauru, São Paulo. Eu creio que Deus vai estar te visitando. O Marcos Alberto Pedro, que está ouvindo, assistindo a programação. Maria Enita também pede oração por ela, para Jesus dar saúde para ela e vitória para vencer em nome de Jesus. Creia que o Senhor já te deu a vitória, minha irmã. Também Joadiva Carneiro, a paz do Senhor, pede oração por ela e pelos seus filhos também, pela Isabelle, Israel e João Davi, e Severino, e Naldi e filhas, Lero, Aline, libertação e livramento. Daqui a pouco vamos estar na oração final. Quero apresentar a todos vocês. Que Deus venha conceder a grande vitória, né? E o Senhor pode sim, para Deus nada é impossível. Operando Deus, quem impedirá, né? Para Deus nada é impossível. Tem mais um louvor na programação agora com Cristina Santana. Volta, filho meu. Ouça para o seu leito espiritual, daqui a pouco já estamos de volta.

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1: 22 horas mais 45 minutos. Você ouviu aí com Cristina Santana, Volta Filho Meu. 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Lembrando que a nossa Igreja Pentecostal Deus Amor, estamos em festa. 64 anos de existência, fundada em 3 de junho de 1962. Estamos aí em festa, né? Esse mês de junho em festa, completando mais um ano de vida em mais de 130 países, né? Começou com 3 pessoas, né? Começou com 3 pessoas esta igreja. E hoje lá se encontra já em mais de 130 países. Né? Quando começou, só era somente nosso saudoso missionário, a mãe e a irmã dele. Né? 3 pessoas na Vila Santa Maria, se não me falha a memória, em São Paulo. Né? Começaram em 3 pessoas e esta igreja se estendeu e está em mais de 130 países e vai continuar crescendo. Deus já recolheu nosso saudoso missionário, mas a obra de Deus ela não para, ela continua em crescimento ainda, para a glória de Deus. Né? O objetivo do ministério é salvação de alma, né? Para que o Senhor venha alcançar as almas que estão aprisionadas por Satanás, né? Para alcançar mais alma para o seu reino. Então, o objetivo do evangelho também é salvação de alma, pregação do evangelho é salvação de alma, e esse ministério é um ministério sério que luta em prol das almas, né? Tanto em salvação de alma como também na assistência social, também com a Fundação Reviver também, né? O objetivo é ganhar alma para o reino do céu. É isso que o Senhor falou em sua palavra. Ide, né? Pregar o evangelho a toda criatura. Todo aquele que crê, né? Vai ser salvo. Diz a palavra do Senhor. Então, ide. Quando fala ide, pregar o evangelho a toda criatura. Né? Então, o Senhor, nós não chegamos ainda até o fim. Ainda tem muito mais irmãos também que estão, não somente a Igreja Deus e Amor, como mais também irmãos, pastores que estão também envolvidos aí no evangelismo também, de outros ministérios também, que estão também em outros países também, anunciando. Então, não é sozinho não, né? Com todos unidos, para que o evangelho venha chegar aos 4 cantos da terra. Ide e pregar o evangelho a todas as nações, diz a palavra do Senhor. Então, não é somente a Igreja dos Amores, mas a Igreja dos Amores está em torno de 130 países, mas com o programa Tem a Voz da Libertação, também para chegar mais longe também ainda, né? Com meio de comunicação, com tecnologia, tem chegado o evangelho mais longe ainda, né? Graças a Deus por isso daí. Não é somente em 400 e poucas emissoras que transmitem o programa A Voz da Libertação. Com certeza tem alcançado e vai continuar alcançando muitas almas que estão sedentas, que precisam ouvir uma palavra, que precisam ouvir o evangelho, ainda que não ouviram. Às vezes pensamos que já está todo evangelizado. Não tem. Às vezes, quem sabe, até o nosso vizinho não foi evangelizado ainda. Né? Pensamos que já está em 130 países. Mas, quem sabe, o nosso vizinho não foi evangelizado ainda. E o teu vizinho precisa ser evangelizado. E quem sabe Deus preparou você também para cumprir com esse ídolo também. Você que conhece a palavra, para ganhar também o teu vizinho, o teu companheiro de trabalho, anunciando o evangelho a esta pessoa também, né? Com amor do Senhor no teu coração. Anunciando esse evangelho que venha continuar sendo proclamado o evangelho a todos, né? Nós, às vezes, pensamos que queremos ir lá para outro país pregar, né? E tem pessoas que estão ao nosso redor precisando ouvir ainda o evangelho. Eles querem ir tão longe, sendo que tão perto tem pessoas que ainda não ouviram a palavra de Deus, né? Então vamos ser também um evangelista para ganhar alma para o reino. O objetivo é ganhar alma, né? O nosso objetivo é ganhar alma para o reino do céu. É povoar o céu, né? O Senhor nos libertou também, nos tirou da nossa boa maneira de viver, nos transformou para que nós venhamos dar prosseguimento agora também ao evangelho, contando também o que Jesus fez na nossa vida, né? Nos libertou dos vícios, abençoou a nossa família, a paz no coração perfeito que só Jesus pode dar, né? Quanto testemunho não tinha paz, não tinha alegria. Eu mesmo era uma pessoa que não tinha paz, não tinha alegria no meu coração, procurava só preencher o vazio da alma com as coisas desse mundo, né? Com os bailes, com a bebida, com os vícios, mas daqui a pouco o efeito passava e a tristeza continuava. Encontrei essa alegria perfeita no ano de 1992, né? Onde eu compareci uma igreja pentecostal Deus e Amor, totalmente sem esperança, né? Achava que não tinha mais jeito pela minha situação, tão novo ainda, eu tinha 18 anos de idade, 18 para 19 anos, eu já achava que não tinha mais jeito, não tinha mais solução para a minha vida devido às má companhias, os vícios, achava que não tinha jeito, mas o Senhor, ao entrar em uma da igreja pentecostal Deus e Amor, no bairro Floresta, onde eu comecei a frequentar a igreja Deus e Amor, no ano de 92, onde eu estava completamente, como assim, sem esperança, né? Sem esperança que a minha vida não ia ter uma mudança aqui. Mas ao comparecer, eu ouvi o evangelho, né? Alguém pregando a palavra de Deus, né? E falando que Cristo morreu na cruz do Calvário, o Filho de Deus morreu numa cruz para me salvar, né? Não somente a minha pessoa toda, o Senhor morreu por toda a humanidade. Mas naquele momento também encheu meu coração de fé, eu achava que eu não tinha valor algum. Aí eu escutar que alguém morreu por mim, ainda o Filho de Deus, aquilo me trouxe a nova esperança. E quando eu pensava assim de uma mudança, Deus usava o pregador lá no altar, né? Eu posso mudar a tua vida, você chegou no lugar certo, né? Eu posso mudar, eu posso transformar a tua vida pelo poder do evangelho. Pregando o evangelho, a morte de Cristo, o sofrimento de Cristo, eu vim entender que o Senhor realmente tinha um grande amor por minha alma, né? Eu vim entender que o Senhor me amava, mesmo que o mundo inteiro me desprezava, me aborrecia, dizendo que eu ia morrer naquela situação, que eu não tinha futuro nenhum. Mas ali, ouvindo o evangelho, que Jesus morreu por mim na cruz do Calvário, que se entregou por mim, o Senhor me fez sentir todo o sofrimento dele, né? Eu estava na igreja, mas contemplando Jesus no sofrimento na cruz, né? Aquilo me partiu o coração, meu coração se aquebrantou. Se alguém morreu por mim, eu era uma pessoa tão dura de coração, que não aceitava até mesmo a palavra. Mas naquele instante, meu coração se partiu em contemplar o que Jesus fez por mim na cruz, né? Eu via como se tivesse um céu aberto, como fosse assim uma cena real, né? Estando na igreja, ouvindo a palavra, seu evangelho, eu me senti como se eu estivesse lá no momento que Jesus estava carregando a cruz, sendo crucificado. E aquele sofrimento que o Senhor passou por mim, né? Que o Senhor passou ali, me trouxe um arrependimento, né? Dos meus pecados. Eu falei assim, eu me arrependi dos meus pecados, mas o Senhor me perdoou todos os meus pecados. Eu quero te seguir, me ajuda, eu quero seguir, quero ter uma mudança de vida. E o que eu pensava, o Senhor usava a boca do pregador para falar que ele poderia mudar assim que eu tinha entrado no lugar certo e tomado uma decisão, né? Na hora do apelo, para aceitar a Cristo, para aceitar o Senhor, vinha uma voz e falava: você vai deixar das tuas amizades, do que você gosta, das tuas festas, né, do ritmo de vida que você leva, você vai deixar tudo isso? Daí, no mesmo momento, o Senhor falava comigo que ele tinha morrido na cruz do Calvário, que ele poderia mudar a minha vida, que ele pagou um alto preço, que ele entregou seu sangue por mim lá na cruz do Calvário. Aquilo me partiu o coração. Eu, que não chorava na frente de ninguém, comecei a derramar minhas lágrimas escondidamente e limpava rapidamente também. Disse que homem não chora, eu tinha aprendido assim, né? Que homem não chorava. Mas conforme eu ia sentindo a presença de Deus, o que Cristo passou, as minhas lágrimas começaram a cair e o meu coração já esmoleceu. E quando pensa que não, estava lá na frente, já aceitando a Cristo, fazendo um propósito com Deus, estamos aí hoje com 34 anos já, servindo ao Senhor, estamos nesse ministério que o Senhor preparou para nós estar buscando ao Senhor. É muito lindo o que Deus faz em nossa vida. Você, quem sabe, pensa que não tem mais jeito. Eu, com 18 anos, já achei que não tinha mais solução para a minha vida. Devido aos vícios, entregue ao vício, eu achava que não tinha mais jeito, não ia ter mais solução para mim. E o Senhor me deu a solução, mudou a minha vida. Um casamento, o Senhor me preparou a esposa, meus filhos tudo criado, profissão. E hoje estamos aí pastoreando a igreja, cuidando da igreja, estamos presbítero. porque Deus tem tido misericórdia e tem me abençoado, não porque eu mereço, não sou melhor do que ninguém, mas por misericórdia, por amor à minha alma. Aquilo que falaram que não ia ter jeito, que não ia ter mudança, hoje eu prego o Evangelho e anuncio esta palavra para muitas pessoas e também aconselho dentro da palavra, né, porque o Senhor colocou isto em meu coração e a minha vontade é sempre estar falando do amor de Cristo, assim como ele entrou na minha vida, no meu coração, e continuar. Então, eu parabenizo esse ministério, 64 anos, quem recebe o presente somos nós. Né? Eu creio que tem muitos irmãos que estão ouvindo o programa, que você também tem tantas bênçãos para contar, e também de quando você chegou a esse ministério, quantas bênçãos Deus já te concedeu. Então é motivo de alegria, né? Nós estar servindo ao Senhor neste ministério. Não digo é só a Igreja do Amor que vai ser salva, não. Mas foi um ministério que eu entrei, que Deus me abençoou, me curou, né? E também me deu tanta oportunidade. Então eu sou grato a Deus por isso, né? Independente de placa, a placa não salva ninguém. Eu sou grato a Deus por isso aí, por tantas coisas, por misericórdia que Deus tem para conosco e de poder estar também fazendo a obra de Deus. É, vamos escutar aqui o Ivan Luiz, que não cantou, o Ivan Luiz não cantou hoje ainda, né? Vamos escutar o Ivan Luiz, daqui a pouquinho já vamos entrar para a oração. Toca fogo na seara.

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1: Grande Deus e Pai, mais uma vez me coloco, Senhor, na Tua presença, em nome de Jesus, pedindo, Senhor, a Tua misericórdia, Tua compaixão a Deus. Continue, Senhor, com a Tua potente mão estendida. Abençoando, meu Deus, a vida desse amado ouvinte, Pai, que tem acompanhado a programação e que vai continuar também na programação ouvindo, Pai, a mensagem que o Senhor tem preparado também para entregar em cada coração nessa noite ainda. Eu creio, meu Deus, que o Senhor pode continuar fazendo a grande obra, dando a vitória e livramento. Eu apresento, Pai, nesse instante, meu Pai, todos que nos pediram oração por Marcos Roberto, Pai, visita ele, toda a sua família. O Senhor sabe que ele precisa dessa questão, dessa causa na justiça, Pai. O Senhor que pode dar a vitória. Venha entrar, Senhor, com socorro, com a providência. Visita também a sua esposa, a sua família, os seus filhos, Pai, a Alessandra, visita o Samuel, visita, Pai, a Sara, o Levi, o Bruno, meu Pai, visita também a Maria, o Arlindo, visita o Pedro, Pai, visita em nome o Sérgio, visita ele agora também. Visita, Pai, a cada um, Pai, que precisa de uma vitória. Pai, é o Senhor que pode estender as tuas mãos. Eu apresento a Maria Anitta aí, que pede oração, Pai, para a sua vida, Pai, para ela vencer as lutas também. Que o Senhor possa dar força, graça para ela também. Visita também, Pai, que a Joadinho, Pai Carneiro, que também nos, e pede oração também em favor dela também, dos seus filhos Isabel, Israel, João Davi, Severino, Pai, visita as suas filhas, que precisam de um milagre, libertação e também livramento. Eu pede oração por livramento, por libertação. O Senhor sabe o que tem passado, o que está passando. O Senhor é o socorro presente, Pai, na hora da angústia. Pai, visita essa pessoa também encarcerada, Pai, que está lá dentro de um presídio, de uma cadeia pública, uma penitenciária, Pai. Eu creio que o Senhor pode libertar, fazer uma obra completa nesta vida. Este pai, esta mãe também, que ora por esta pessoa que está lá no presídio, que pede oração, que tem orado, Pai, por ela também, pedindo libertação, transformação. Conceda, Pai, a vitória, o livramento, a libertação. O Senhor sabe como trabalhar em cada situação, Pai. Entra com a vitória, Pai, sobre esta vida. Abençoa o nosso pastor também, que da nossa sede estadual, pastor Paulo César, toda a sua família. Abençoa cada obreiro, enfim, toda a membresia em geral, Pai, nossa diretoria executiva deliberativa. Também, Pai, agradecemos por esses 64 anos de vitória, Pai, que o Senhor tem dado sobre a tua igreja. Continua abençoando a todo o povo, Pai, que tem comparecido, que festeja juntamente agora, Pai, nesse domingo também amanhã, eu pego em agradecimento ao Senhor esse culto maravilhoso que terá também à tarde, Pai, de agradecimento, Pai, por 64 anos de bênção e vitória, que o Senhor continue, Pai, fazendo a grande obra, levantando irmãos, obreiros, Pai, também mais obreiros na tua seara, que realmente é grande, os seus filhos são poucos, continue abençoando. Eu apresento nossos irmãos ali, Pai, do bairro Presidente, cada membro, meu Pai, toda a membresia, eu apresento nosso irmão Odete, nosso irmão Lorival, nosso irmão Genivaldo, Pai, visita agora também o Igor, eu apresento, enfim, todos, Pai, que congregam nesta congregação no bairro Presidente. Abençoa todas as igrejas, Deus e amor, todos os pastores, todos os presbíteros, evangelistas, enfim, todo o ministério geral, Pai, continua abençoando, estenda tuas mãos saradora, poderosa, alcançando os enfermos, visitando, dando a vitória, dando livramento e a cura, para que o teu nome venha a ser glorificado. Pai, confirma a tua cura, o milagre, em nome do Pai, do Filho e do Espírito Santo, Deus, em nome de Jesus. Eu creio, Pai, já na vitória, em nome de Jesus.

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0: 23 horas mais 3 minutinhos, cidade de Cascavel, Paraná, estúdio 92.3, está ouvindo o programa Voz da Libertação. Chegamos aqui da minha participação, né, final. Vocês vão ficar agora diretamente, amado ouvinte, com São Paulo agora, diretamente de São Paulo. Aquele maravilhoso culto no seu lar com o nosso pastor Lorival de Almeida. Fiquem todos na paz do Senhor. Uma ótima semana a todos vocês, em nome de Jesus. Até a próxima, permitindo Deus.
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2: Eu saúdo a igreja com a paz do Senhor Jesus.
3: Gostaria de ler com vocês São Lucas 16. Eu não vou ler todos os versículos agora. Eu vou ler alguns versículos, depois eu vou acompanhando com vocês. Às vezes vou mais para frente, às vezes volto. Amém?
4: Amém.
3: A parábola do rico e Lázaro. Ora, havia um homem rico e vestia-se de púrpura e de linho finíssimo e vivia todos os dias regalada e esplendidamente. Havia também certo mendigo, chamado Lázaro, que jazia cheio de chagas à porta do homem rico. E desejava alimentar-se e comer com as migalhas que caíam da mesa do rico. E os próprios cães vinham lamber-lhe as chagas. E aconteceu que o mendigo morreu e foi levado pelos anjos para o seio de Abraão. E morreu também o rico.

momento que eu faço um exercíciozinho diário, como alguma coisinha, mas dá um sono, não é? Eu não abro mão daquele soninho, porque eu aprendi que quando vem o sono a gente tem que dormir se tem oportunidade, porque às vezes à noite a gente quer dormir e não consegue depois de uma certa idade, né? Mas eu tenho também outros tempos na minha vida. Eu também não passo um dia sem refletir na palavra de Deus. Todo dia eu tenho que refletir um pouco na palavra de Deus, todo dia. Não tem um dia sequer que eu não leia algo que possa ser edificante, que eu possa transmitir à igreja. São coisas que nós fazemos na nossa vida, reservamos um tempo, e a Bíblia fala que tem um tempo sobre modo oportuno para todas as coisas. Agora, nem todas as pessoas têm de fato um tempo para Deus. Nem todas as pessoas refletem a respeito, porque tem uma vida ocupada, de deixar um tempo para Deus. Muita gente deixa, sei que muitos de vocês têm um tempo diário para Deus, mas sei também que alguns não têm. Quando a gente fala um minutinho, eu já fiz várias mensagens falando sobre esse minutinho. E começou essa questão para mim, quando um dia eu vi uma propaganda de uma emissora de rádio que dizia que em 20 minutos tudo pode mudar. E eu discordei completamente. Uma rádio de São Paulo, que ainda fala até hoje isso, em 20 minutos tudo pode mudar. Eu falei, não concordo. Na realidade, em um segundinho, muita coisa pode mudar. E em um segundinho, tudo pode mudar. Não precisa de 20 minutos, não. Basta um segundo. A gente vê, meus irmãos, dois homens. Primeiramente, a Bíblia Sagrada fala que havia um homem rico, que ele se vestia de forma extravagante e vivia a sua vida de uma forma regalada e esplendidamente. E a Bíblia fala que havia também um pobre. A Bíblia não diz necessariamente, mas é evidente que esse pobre era temente a Deus, porque não é a questão de ser pobre que eu vou morar no céu só porque eu sou pobre. E não é também dizer que só porque a pessoa é rica vai para o inferno. Não é nada disso. É evidente que essa questão de céu e inferno é uma questão de vida espiritual com Deus ou vida espiritual sem Deus. E nós vemos que de repente acontece, meus irmãos, com essas duas pessoas, o famoso segundinho. É naquele segundinho que ninguém espera, que de repente alguém pode ser fulminado por um ataque cardíaco. É naquele segundinho que ninguém espera, não que a gente queira, mas que alguém pode ser atropelado e a vida se lhe vai. A Bíblia fala que esses dois homens perderam a vida. Primeiramente, o mendigo, né? Aconteceu que morreu o mendigo, no versículo 22. E a Bíblia fala que foi levado pelos anjos ao seio de Abraão, que nós vamos chamar de servo. E a Bíblia fala que também morreu o rico, que nem nome tinha. E não teve nada de anjo levando para lugar nenhum. Morreu e foi sepultado. Mas quando abriu os olhos naquele famoso segundinho, já abriu os olhos no Hades, no lugar de tormento. A essência da morte, meus irmãos, é muito diferente daquilo que nós vemos na sua aparência. Quando você vai a um local onde tem uma pessoa morta, você vê o quê? Flores, aquele cheiro, sei lá, tem uma flor que acho que parece que é flor que ela só é cultivada para pôr em velório. Todo velório tem aquele cheiro daquela flor que eu não sei dizer o que que é, mas fica impregnado no nariz da gente e não sai fácil, não, porque a gente se impressiona também, não é verdade? A gente vê lá flores, música suave. Já chegou em algum velório que tinha um rock? Ah, não tem. Tem aquela... Não é? Aquela coisinha. A gente vê um monte de gente que de repente ficou tão boazinha. E pessoas com toda educação e respeito falando baixinho. Pois é. Não sei por que isso também, mas acontece. São coisas típicas de um velório, né? São as coisas aparentes. Gente calorosa. E aquele famoso tipo, ah, descansou. E o famoso também, puxa, era gente boa. Às vezes era o maior malandro e pessoa com a gente boa. Parece que as pessoas têm medo de ofender o morto ou o morto voltar e querer fazer alguma coisa, sei lá, né? Mas a irmã, às vezes, não era lá tão gente boa assim, mas lá no velório, gente boa, não tinha igual. Chegou até a exagerar, Deus a levou para que cante lá no céu. Porque a gente

E essa aparência, essa coisa aparente, mas a realidade, meus irmãos, é que não é bem assim. A verdade é que está ali um corpo, saiu-lhe a alma, o Espírito volta ao Deus que o deu, mas saiu-lhe a alma que lhe dava a vida, que dava ao corpo a vida. E coisas estão acontecendo além da imaginação da gente. Imagine você, as pessoas no velório de Lázaro e as pessoas no velório do homem rico. Eu não sei o que poderiam estar dizendo. Talvez sobre Lázaro estivessem dizendo: coitado, miserável, não tinha nem comida em casa, tão cheio de feridas, até os cães lambiam as suas chagas, as suas feridas, esse descansou. Talvez ao rico dissesse: ah, viveu uma vida tão regalada, esplendidamente, mas certamente subornou alguém e está lá no céu. Ainda mais se for brasileiro, né? Tá, certamente pagou a São Pedro uma certa quantia e está lá no céu. Não sei, mas a realidade, meus irmãos, é que a Bíblia Sagrada fala que os dois homens morreram e os dois homens foram para dois lugares exatamente diferentes, completamente diferentes. Ao morrer Lázaro, eu não vou colocar Lázaro como um mendigo mais daqui para frente, vou colocar Lázaro como um servo de Deus. A Bíblia fala que anjos tomaram o seu espírito e o levaram à presença de Deus, ao seio de Abraão. E a Bíblia Sagrada fala que o rico simplesmente foi sepultado. E a Bíblia começa a descrever as situações dos dois homens. E nesse exato momento é que eu digo o que eu comecei falando na nossa mensagem. A questão aqui é a questão de um segundinho a mais. Um minutinho a mais. Tudo pode mudar em um segundo. Para algumas pessoas pode mudar para melhor. E para algumas pessoas pode mudar para pior. Se alguém pensa que a situação está ruim, que não pode piorar, pode. E se alguém pensa que a situação está boa, que não pode melhorar, pode também. É o que a Bíblia Sagrada está nos colocando. De repente, aquele segundinho que parecia, não é? E um segundinho, de repente, nós vemos primeiramente aqui o raciocínio a respeito das nossas coisas materiais. Se nós verificarmos o versículo 24, o versículo 25, nós vamos verificar que o rico dizia: tem misericórdia de mim, Senhor, manda Lázaro que more na água, a ponta do seu dedo, e me refresque a língua, porque estou atormentado nesta chama. Quer dizer, Lázaro, aquele que desejava comer dos farelinhos que caíam da mesa do rico, agora é que era o rico. Agora é o que estava na boa posição. E esse que a Bíblia Sagrada nos diz que de uma forma exagerada, esse que de uma forma vaidosa se vestia de púrpura e linho finíssimo, para que isso? Vivia uma vida esplendidamente regalada, era um gastador, era um homem esnobe, era um homem que fazia, sim, eu diria, uso da sua riqueza, mas de uma forma desnecessária. De repente, esse é quem está mendigando um dedinho de água molhada. O que vale um dedo de água molhada? Não vale nada. Mas ele pedia, ele clamava, e eu creio que ele pedia em desespero: Pai Abraão, ou seja, Deus, tem misericórdia de mim, manda. Continuava ainda meio que mandão ainda também, né? E manda que Lázaro more na água a ponta do dedo. Vejam vocês, meus irmãos, foi questão de um segundinho. Um segundinho, e aquele que se agarrava à riqueza se tornou completamente pobre, e aquele que vivia na miséria se tornou completamente confortável. Eu não estou dizendo, e repito, não é a miséria que salva, não estou dizendo que são as boas condições financeiras que também levam a pessoa à perdição, não, é uma questão espiritual. É uma questão que nós podemos mudar com um segundinho de raciocínio, de inteligência. É um segundinho para tomarmos uma decisão que pode nos levar a uma eternidade diferente.
De repente, um segundinho, e o homem rico entende que as possessões materiais já não são mais importantes. Eu sempre brinco com os irmãos lá em São Paulo, que irmãos, quando a igreja for arrebatada, quem quer ficar com o meu carro aí? Quem quer ficar? Sempre aparece um. Sempre aparece um outro. Não é? Irmãos, lembra da Casa da Serra? Não é Casa da Serra, tem uma casa na Serra. Quem quer ficar com a minha Casa da Serra? Sempre aparece um outro que levanta a mão lá, pode ficar. Quando a igreja for arrebatada, quem quiser ficar com a minha roupa, alguém que quer ficar com alguma coisa, já deixo por escrito para você. A gente quer mais é subir, né, meus irmãos? Coisas materiais não são mais importantes. A partir do momento que nós temos um encontro com a eternidade, para que é que valem as coisas materiais? Não servem para nada. Em um segundo você toma uma decisão que muda o seu rumo eterno. Em um segundo você pode também, se não tomar a decisão que muda os rumos da sua eternidade, você pode se complicar para sempre. Para sempre. Esse homem de repente viu que os bens que ele tinha, vamos dizer, vamos trazer para os dias de hoje, contemporizando a Ferrari que ele tinha, a mansão ali na, qual é aquela praia bonita aqui que tem aqui? Algarve? Algarve, aquela mansão de Algarve já não valia mais para nada, não é? Nada. O que teria sido de grande valia teria sido a decisão que em um segundo ele poderia ter tomado, assim como você também pode tomar. Aleluia! Eu disse aos irmãos, eu estou empenhado em ganhar almas, eu estou em Portugal, eu não quero perder tempo aqui. Eu estou dizendo a vocês que em um segundinho tudo pode mudar. Pode mudar. Por outro, louvado seja Deus. Por outro lado também, meus irmãos, nós vemos que a Bíblia Sagrada nos diz que Lázaro estava no seio de Abraão. Se tem o rico que em um segundo se torna miserável, tem também o miserável servo de Deus, porque às vezes tem pessoas que preferem ser miseráveis para o resto da vida do que roubar, do que fazer negociatas, do que sonegar o que não se pode sonegar. Fiquei sabendo hoje que tem crente que nem oferta e dízimo dão. Já pensou? Meu Deus do céu, avarentinhos, né? Ó, mãozinha fechada, pá. Existem pessoas, meus irmãos, que sabem que nós temos no decorrer da nossa vida, nós não temos a garantia de uma viagem tranquila, mas a garantia de um porto seguro. É evidente que nós podemos passar por tribulações, é evidente que nós podemos passar por grandes lutas, carregar grandes cargas e sofrer grandes dissabores na nossa vida. Podemos. E às vezes pelo simples fato de que nós somos servos do Senhor, e o servo do Senhor conhece a sua linha de conduta. O servo do Senhor conhece, sabe exatamente onde deve colocar os seus pés e a maneira que deve se proceder diante, de qualquer tipo de situação que lhe aconteça. Imaginem vocês, meus irmãos, que também de repente, em um segundinho, no seio de Abraão, Lázaro olha e diz, o que aconteceu comigo? Estou vendo o anjo aqui, já não estou mais cheio de chagas, já não sinto mais o peso das batalhas da vida, me sinto livre de cargas e de sabores. Eu acho que eu morri e estou no céu. Eu morri e vim para o céu. E está lá no seio de Abraão, tranquilo. Em um segundo, mudou tudo para Lázaro. Em um segundo, termina a tribulação que a vida pode trazer. Não necessariamente vá trazer, mas pode trazer. E está aí o servo de Deus descansando na presença do Senhor, sendo confortado pelo próprio Senhor, porque era servo do Senhor. Nos tempos que nós estamos vivendo hoje, uma matéria de uma revista semanal famosa no Brasil, uma matéria dessa semana, fala a respeito da perseguição contra os cristãos no mundo inteiro. Está subindo uma ojeriza, uma raiva do povo de Deus, porque o povo de Deus não,
Não é que não concorda, é que o povo de Deus vive debaixo de uma norma que foi estabelecida pelo Senhor. Foi Deus quem nos fez, foi ou não foi? O homem quer achar que faz muita coisa, mas o homem não sabe fazer nenhum dos elementos da vida que é o sangue. Já viu o homem fazer sangue? Eu sou doador de sangue. Então, de vez em quando, eu pego os irmãos do escritório e vamos doar sangue. Tem uns que quase desmaiam e tal, mas eu já estou acostumado. Que o meu sangue é O negativo. O negativo é doador universal. Então, os hospitais, quando sabem que eu tenho O negativo, me mandam para casa cartinhas aqui e tal. E eu vou lá, eu gosto de fazer o bem, não é? E o homem não conseguiu fazer nem sangue. E diz que pode produzir a vida, desde que ele parta de algo que foi Deus que criou. Então ele não pode produzir a vida, ele pode simplesmente fazer com que haja um desenvolvimento, mas a vida quem produz é Deus. Os cristãos estão sendo perseguidos porque a gente não consegue realmente concordar com as imposições e a ditadura dos homens. Os homens querem que nós concordemos com tanta coisa errada que não passa, não tem como passar pela nossa cabeça. Eu não posso nem falar abertamente, porque se eu falar abertamente eu posso até ser prejudicado. É verdade. Mas a verdade, meus irmãos, é que esse mundo já não está aguentando mais nós aqui. Por muito tempo da minha vida eu fiquei perguntando, mas como é que vai ser o negócio da grande tribulação, porque os que ficarem aqui vão sofrer e tudo, vai haver perseguição e tal, mas anda tão tranquilo, por que será que haveria perseguição? A gente está começando a ver que essa plataforma já está se criando. O mundo tem raiva de você que serve a Deus. O mundo nos odeia, tem vontade de nos vomitar para fora. Porque nós, como servos de Deus, somos observadores da palavra de Deus e não vamos concordar com as imposições e com a ditadura do homem. Estão criando, meus irmãos, não só, eu diria, no Brasil, mas em quase todo o mundo, uma verdadeira guerra religiosa. E nós devemos estar preparados para enfrentar essa batalha e sairmos vencedores dessa batalha. Mas, de repente, nós verificamos que todas as tribulações, todas as lutas, todas as dores desapareceram da vida de Lázaro. Eu falo a respeito das perseguições, das lutas, porque hoje é difícil a gente ficar debaixo de uma mesa comendo migalha, não é verdade? É difícil se submeter a isso e ninguém, não há nem a necessidade, eu diria. Mas é um segundinho. Um segundinho também a gente consegue ver pela própria palavra de Deus, no versículo 27 até o 30, que nós sabemos que muitas coisas são importantes na vida, mas às vezes nós não conseguimos classificar quais são as coisas mais importantes que nós devemos fazer, e nós verificamos o que realmente importa quando o homem rico diz: ó Deus, versículo 27, eu quero que o Senhor mande à casa do meu pai alguém para evangelizar lá. Deixa eu perguntar a você, você já ganhou pelo menos uma alma esse ano? Pelo menos uma alma você já ganhou esse ano? Porque nós às vezes negligenciamos o que realmente é importante. Às vezes nós negligenciamos o que realmente faz a diferença na nossa vida, em detrimento de entretenimentos dentro da igreja às vezes. Fazemos congresso e mais congresso, e às vezes esses congressos são congressos apenas para, eu diria, acalentar a própria igreja, e nos esquecemos de um fator importantíssimo, vidas estão se perdendo, e nós, de repente, só vamos perceber o que é realmente importante quando nós já não tivermos mais condições de fazer. Eu conheci uma senhora, eu pelo menos nunca a vi evangelizando, ganhando uma alma, coisa assim, mas ela teve um problema no coração, chegou no hospital, e ela percebeu que estava ruim, que ela iria morrer. E ela começou a gritar: não, Senhor, eu não quero morrer, eu quero ganhar almas, mas morreu. Na última hora se lembrou que não, eu tenho que ganhar almas. Eu pergunto a você mais uma vez, quantas almas você já ganhou esse ano? O homem rico, de repente, ele fala: ah, Senhor, manda alguém pregar na minha casa, na casa do meu pai, versículo 28, eu tenho 5 irmãos, preciso de alguém para testificar, para que eles não venham para esse lugar que eu vim, esse lugar de tormento. E Deus responde: lá tem pastor Olival, pastor Ícaro, tem Moisés, tem os profetas, que hoje nós os representamos. Se vocês não pregarem, quem vai pregar? Aí ele insistiu ainda, mas
Senhor, os que estão lá não, se algum morto for ter com eles, eles vão se arrepender. De repente esse homem vê o que é importante, a fé, o arrependimento, o homem interior, e começa até a apelar, se tornou um evangelista depois que morreu. Aí já é tarde demais, aí já não serve mais. Em um segundinho, em um minutinho, tudo poderia ter sido diferente, tudo poderia ter sido completamente mudado para melhor na vida desse homem, mas ele conseguiu piorar a sua situação. Então, enquanto você está vivo nesse segundinho, Deus quer que você se desperte para o que realmente é importante. Possessões materiais não são importantes. A beleza física é importante, mas não é o mais importante. Coisas consideradas tipo vaidades, coisas passageiras, não são as coisas mais importantes. O importante é a alma do homem. O importante é aquilo que viverá eternamente. Mas não é só isso não, meus irmãos. De repente se descobre também a importância do próximo, não é? A importância das pessoas que estão próximas da gente. Quantas pessoas estão bem perto de você, falando tantas coisas que às vezes você até fica enjoado? Quantas pessoas estão tão próximas de vocês, vocês têm a oportunidade de ouvi-las e às vezes vocês não ouvem? Quantas pessoas pensam que é necessário algo extraordinário para que elas possam se demover das suas ideias antiquadas e ideias de perdedores? Imagine você, eu estou aqui e estou vivo, vivaço. Você está aí, está vivo também. Pastor Ícaro está ali. Vamos falar do pastor Ícaro nesse caso? De repente o pastor Ícaro morre. Não vou falar de mim nessa hora. Aí imagine você que, você que nunca quis obedecer a Deus, você que sempre ouviu quem estava próximo de você, mas nunca deu a mínima. E de repente o pastor Ícaro vai para o céu. Aí melhorou. Mas lá do Hades alguém diga: Senhor, manda voltar o pastor Ícaro, ressuscita ele, ou se não, como é que falam? Reencarna ele, porque se ele reencarnado voltar, é mais fácil acreditar no reencarnado ou no ressuscitado do que acreditar em quem está próximo. Mas é um ledo engano. A Bíblia Sagrada fala, meus irmãos, em Hebreus 9:27, que o homem está ordenado morrer uma vez. E se está ordenado morrer uma vez, está ordenado também viver uma vez. E Deus é claro ao falar com um homem rico: se não ouve as pessoas que estão próximas, se não ouve Moisés e os profetas, não pode acreditar que um morto venha ressuscitar. Pois eu digo a vocês uma coisa, vocês imaginam, supondo que morresse o pastor Ícaro, é uma suposição, vocês imaginam um dia vocês em casa, meia-noite, na hora do apagar das luzes, aparecesse o pastor que tinha falecido e dissesse: arrependa-te. Vocês já imaginaram, meus irmãos, o que é uma pessoa que vocês foram ao velório dela aparecer para vocês e arrepender? Eu sou sincero com vocês, ninguém me segura nessa hora. Eu saio numa carreira tão feia, meus irmãos, mas tão feia. E é bem provável que dê uns gritinhos ainda. Porque não é brincadeira uma pessoa que faleceu aparecer na sua frente. O senhor também correria. Oh, e muito. Nós correríamos. Mas Deus já nos livrou disso, né? Dizendo: olha, não. Não dá para voltar. Esse não dá para voltar tem dois pontos que eu quero colocar. Uma, que quem já morreu não prega mais. Então você que está vivo ganha uma alma. Ganha uma alma para Jesus. Ganhe duas. Fale de Deus para alguma pessoa. Esse é o ponto um. O ponto 2, meus irmãos, é que depois que a pessoa morreu, não haverá mais nenhuma oportunidade. Existem religiões que pregam, não, a pessoa, ela tem que cumprir o seu karma.
Não é? Então a pessoa

0: enquanto ela não se tornar uma pessoa iluminada, ela não poderá então parar de morrer. Aí supostamente ela morre, vive, tem algumas religiões que dizem que quando a pessoa vive uma vida muito ruim, e é uma pessoa muito ruim, ela se reencarna até na pele de animais. Tanto que em certos lugares no planeta é tipo assim, passa um rato ali e fala, não mata ele não, porque aquele ali é o espírito não sei quem. E tem locais que eles colocam alimentação para rato, alimentação para barata, aí não pode, tem... Não pode pisar, não pode matar, não pode, porque eles entendem que pode ter sido uma vida aquilo ali que reencarnou-se na forma de um animal, na forma de um inseto. Aí justifica-se aquela sentença de pessoas quando estão às vezes discutindo e uma acha a outra tão ruim que fala assim, um inseto. Mas a Bíblia descarta essa possibilidade. É um segundinho apenas, um segundinho para as pessoas entenderem, sem ter a oportunidade, que não haverá mais oportunidade. Então você está vivo aqui, tem alguma coisa na sua vida que não vai bem perante Deus, arruma. Você está aqui vivo, dando glória a Deus, aleluia, ou assustado, pensando na possibilidade da morte do pastor Ícaro aparecer na sua casa. Tem alguma coisa na sua vida que precisa ser colocada no lugar? Coloque. O que eu estou dizendo a vocês, meus irmãos, não são preceitos de uma religião ou não é o evangelho da Igreja Deus e Amor. Está registrado na Bíblia Sagrada. Não haverá segunda oportunidade. Se você está vivo, você tem que aproveitar essa vida que você está vivendo e viver a sua vida de forma que agrade ao Senhor, de forma que você tenha tranquilidade para viver e tranquilidade também para encarar os portais da eternidade. Eu sempre falo, e às vezes as pessoas, e é engraçado mesmo, eu gosto disso, é engraçado. Tem pessoas que têm tanto medo de morrer, que tem dia que come um pouco demais e dá um pouquinho de gases. Aí aquilo sufoca aqui, parece que está queimando o coração. Meu Deus do céu! Essas pessoas já ficam, eu vou morrer, não é nada, é um gásinho nada lá, e a pessoa tá, é o medo de morrer. E esse excesso de medo de morrer, meus irmãos, só pode nos fazer a chegar a uma conclusão: essa pessoa não está preparada e não está tranquila para enfrentar os portais da eternidade. Desculpe a pergunta que vou fazer para vocês, mas eu preciso fazer essa pergunta. Se fosse feita a sua chamada hoje, eu estou dizendo chamada, eu estou usando eufemismo, né? Não quer dizer se você morresse hoje, porque fica pesado, né? Se você morresse hoje, fica pesado, não é verdade? Assim, se fosse feita a sua chamada, eu não quero dizer se você morresse, né? Mas se você fosse chamado hoje à eternidade, você estaria na situação de Lázaro ou na situação do rico? É uma questão de um segundinho para tudo mudar. É um minutinho. Nós não somos eternos, meus irmãos. Parece que foi ontem que a minha esposa me conquistou. Parece que foi ontem que ela olhou para mim e apaixonou-se. E fez campanhas para Deus conceder eu para ela. Parece que foi ontem. O tempo passa, né? O que eu quero dizer é que o tempo passa rápido demais. Quando a gente percebe, o nosso tempo já passou, nós já estamos, já estou cheio de cabelo branco. E não é questão de cabelo branco, é questão da idade mesmo. É a questão que, a verdade é que quando a gente passa de 50, a gente sabe que é mais provável que a gente tenha menos tempo para viver do que o tempo que a gente já viveu. E eu, como já passei de 50, eu acho que eu tenho menos tempo para viver do que o tempo que eu já vivi. Então eu não posso ficar, eu diria, desatento. Eu tenho de estar com a minha vida na presença de Deus todos os dias. E aconselho os irmãos a fazer a mesma coisa. Estar com a vida na presença de Deus a todo instante, tendo a certeza e sabendo que existe uma garantia para você. Quando você aceita Jesus como seu Salvador, quando você tem a sua vida ajeitada com Deus, a sua vida na presença do Senhor, você tem uma garantia tremenda de que a sua vida aqui está tranquila, está segura, e se você tiver que dar de frente com a eternidade a qualquer momento, você sabe que estará mais segura ainda a sua vida, porque você estará para sempre com o Senhor. Então não há por que temer, não há por que ter medo. Olha, meus irmãos, morrer pode ser inevitável, mas a segunda morte pode ser evitada. Quando eu digo pode ser inevitável, é porque muitos poderão ser arrebatados vivos, né? A Bíblia fala que no toque da trombeta de Deus, os mortos ressuscitarão primeiro, e nós, os que estivermos vivos, Paulo fala em nós, ele achava que ele ia estar vivo, coitado, ele morreu, ele achava que ia ser rápido, e nós, os que ficarmos vivos, até que eu não posso falar isso ainda, porque eu estou vivo, o pastor Ica, nesse caso, não, né? Pode sim, eu estou brincando, eu estou assustando o irmão, daqui a pouco ele nem vai dormir hoje, né? E nós, os que estivermos vivos, seremos então transformados e subiremos para nos encontrar com Cristo nas nuvens celestiais. Ou seja, existe a possibilidade de que algumas pessoas sejam arrebatadas vivas, não é? São então transformadas, mas eu não creio que isso será para a nossa geração, nem para a geração dos nossos filhos. É importante nós estarmos preparados para que, quando chegar o nosso dia, nós tenhamos a certeza de que o nosso nome está no livro da vida e nós vamos para o seio de Abraão, nós vamos para a presença de Deus. Olha, meus irmãos, esse rico teve oportunidade. Eu acredito que até Lázaro deve ter falado do amor de Deus para ele. É uma parábola, é claro, é uma história, mas a gente tem que ilustrar bem essa verdade. Sendo uma parábola, uma história que ilustra uma verdade espiritual, a gente tem que ilustrar muito bem. Creio que teve a oportunidade, mas não aceitou a oportunidade. Conhecia, tanto que reconheceu o lugar de miséria que estava e reconheceu também pai Abraão, ou Deus. Deixa eu dizer para você uma coisa, olha. O versículo 31 é um versículo emblemático para nós. Um minutinho só faz toda a diferença. Não haverá outra oportunidade depois da sua vida, no corpo dessa sua vida, nesse seu corpo que você está vivendo. Você não tem por que viver uma vida de sobressaltos e de medo. É um segundinho para você tomar uma decisão sobre a sua vida hoje. Eu posso pregar a palavra de Deus para vocês. Tenho prazer em fazer isso. Gosto de pregar a palavra de Deus. Mas eu não posso tomar a decisão por vocês. A decisão de servir a Deus é uma decisão pessoal, é uma decisão individual. Famílias não são salvas no atacado. Ah, meu pai é crente, então também vou ser salvo. Não. Ah, o meu avô foi um servo de Deus tremendo, estou salvo. Não, não. É uma coisa individual, uma coisa personalizada. Você que está aqui hoje e não quer viver uma vida assustada, não saia daqui hoje sem ter a certeza de que você está salvo. Jesus Cristo morreu por você na cruz do Calvário. Morreu por nós na cruz do Calvário. Nós acreditamos em todas as palavras que estão na Bíblia Sagrada. Temos tido a confirmação de que essa palavra é verdadeira. Quando Deus tem testificado conosco, fazendo sinais, prodígios e maravilhas, a Bíblia fala em Hebreus capítulo 2, que esse evangelho começou primeiramente pelo Senhor ser pregado, depois vieram aqueles que deram a sequência, cooperando com eles Deus, por sinais, prodígios, maravilhas e repartimentos dos dons do Espírito Santo. Nós temos comprovada essa palavra, não há por que nós não aceitarmos essa palavra. Então você que está aqui e é crente, mas você ainda está totalmente desconcertado com Deus, faça um conserto com Deus hoje, para nunca mais sair do trilho. Você que está aqui e nunca entregou a sua vida para o Senhor, olha, você tem hoje esse segundinho que Deus te concede. Você deixou sua casa hoje, veio para cá, está aqui ouvindo essa palavra, e agradeço a Deus por você estar ouvindo. Obrigado por estar ouvindo. Nada foi por acaso. Deus tinha tudo milimetricamente calculado. Você não está aqui por acaso. Ninguém vem à presença de Deus por acaso. Não. Deus permitiu, Deus preparou, Satanás lutou para que você não viesse, mas você veio. Então, vencido Satanás e envergonhado o diabo, e toda a glória ao nosso Deus, porque vocês estão ouvindo a palavra de salvação. Louvado seja Deus.
1: Aleluia, louvado seja Deus, aleluia. Digam comigo assim, meus irmãos. A paz do Senhor Jesus. Digam comigo assim mais uma vez. do Senhor Jesus. Muito obrigado, irmãos, todos vocês da Igreja Deus e Amor, vocês de outros ministérios, vocês que juntaram-se a nós na oração. Bem-vindos e venham sempre. E muito obrigado por vocês estarem aqui. Que Deus vos abençoe. Digam comigo mais uma vez: a paz do Senhor Jesus. Vão com Deus, meus irmãos. Vocês estão guardados, vocês estão protegidos e abençoados em nome de Jesus Cristo.
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1: A paz do Senhor, ouvintes da programação A Voz da Libertação. Eu sou o pastor Erwin de la Lander. Eu quero compartilhar neste momento um pouco da minha experiência com Deus. Eu conheci a Igreja Pentecostal Deus e Amor no meu país, em Moçambique, na capital Maputo, no ano de 1994. Foi quando eu encontrei o Evangelho. Eu vim de uma família simples. Os meus pais encontraram a Igreja Deus e Amor através do convite de um familiar nosso, e nós chegamos à igreja e eu não gostava da igreja, eu não gostava dos cristãos, eu não me simpatizava com a ideia de ser cristão, porque Moçambique é um país que pela lei não tem Deus, e nós então crescemos com a ideia de que Deus é uma figura e para nós não interfere em nada. E eu, aos 14 anos de idade, encontrei o Senhor Jesus Cristo num dos cultos na Igreja Pentecostal Deus e Amor. Uma terça-feira, num circo de oração, quando me foi passada uma revelação que havia uma obra de Deus muito grande na minha vida. E eu então, a partir desse momento, tive um encontro com o Senhor Jesus, comecei a fazer parte do grupo de jovens e fui servindo ao Senhor. Aos 18 anos eu me afasto dos caminhos de Deus, iludido com este mundo. O sonho de ser um atleta profissional, vindo de uma família com um histórico esportivo muito grande. Os meus pais com uma vasta experiência no mundo esportivo, e o meu sonho era ser um grande esportista também. E eu, firmado no meu sonho, nos meus projetos, lutei para isso, a ponto de ter sentado com agentes e estar para ser negociado para sair de Moçambique e viver a vida na Europa. Mas como Deus, Ele sustenta a sua palavra, Deus sustenta o seu chamado, e Ele sustentou na minha vida. Foi quando então houve uma negação por parte da minha família, eu sem entender por que a minha família não queria que eu fosse viver uma vida profissional na Europa. Ganhar dinheiro, ficar rico, ter fama e sustentar a minha família pelo resto da vida. Foi quando Deus, Ele me chama e eu volto para a sua presença após 4 anos afastado dos seus caminhos. E num dos cultos em que eu frequento na Igreja Pentecostal Deus e Amor, ainda na capital Maputo, o pastor que pregava a palavra, usado pelo Espírito Santo, e ele dizia que havia ali alguém que Deus iria levar para o mundo para pregar o Evangelho. O meu coração começa a queimar, a minha alma começa a arder e a chama do Espírito Santo começou a fluir na minha vida. Eu assumi esse propósito com Deus. E é no ano de 2007 que eu venho para o Brasil, na minha primeira viagem missionária, e eu encontro uma nova cultura, uma nova forma de servir a Deus, uma nova forma de adorar ao Senhor Jesus. E essa chama continuava a arder no meu coração, agora servindo ao Senhor, louvando a Deus na banda Nheleto, ou Vozes da África. A promessa de Deus começou-se a cumprir na minha vida. O primeiro africano no ano de 2017 no seminário. E é quando eu me formo no seminário para pastores. E a minha ideia era voltar para o meu país e trabalhar no meu país. Mas então Deus mais uma vez mudou os meus caminhos. E eu fui conduzido ao Senhor para tomar conta da igreja aqui no Brasil, em Atibaia, a setorial de Atibaia. Os meus planos foram completamente mudados por Deus. E eu me sinto muito feliz por saber que Deus sempre cuida de nós, ouvinte. Quem sabe eu esteja a falar com alguém aqui neste momento e que você precisa ter o seu caminho guiado pelo Senhor. Quem sabe os seus sonhos têm gritado muito forte na sua alma e parece que você não vai conseguir alcançar. Eu quero te dizer uma coisa: os nossos sonhos, quando estão na mão de Deus, é Ele quem conduz a nossa vida. E nós vivemos para o adorar. E foi aí que eu, sem perceber, eu vi Deus sustentar a minha vida longe da minha família, longe dos meus pais, longe dos meus amigos, longe de tudo e de todos. E eu encontrei a minha esposa e nós nos casamos. O meu histórico de vida deveria ser uma vida sem sucesso, sem transformações e sem milagres. Foi aí que Jesus, com o seu poder, tomou conta de mim. E eu hoje louvo a Deus. Louvo a Deus por este ministério. Louvo a Deus por esta igreja pentecostal, Deus Amor, trazendo vida para almas que precisam de renovo, de união e de presença de Deus. Eu sou fruto deste ministério no país africano. Eu sou fruto deste ministério num país desacreditado pela fome, pelas guerras e pelo fracasso. Eu sou fruto deste ministério, do cuidado deste ministério, dos pastores com quem eu convivi, do amor que me foi dado. E hoje eu estou aqui para celebrar. E como se despede em Moçambique, na língua xangana, a curula carroce, a paz do Senhor Jesus.
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5: Querido ouvinte, lembrando que nós temos aí 5 cultos diários aqui na nossa igreja, Igreja Pentecostal Deus e Amor. 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
1: Por natureza, o homem é esquecido. Esquece de fatos, datas, pessoas e compromissos. Por outro lado, a tendência humana é para não esquecer certos fatos que ocorrem na vida, principalmente quando se trata de perdoar ou pedir perdão. Vemos e ouvimos muitas pessoas afirmarem: eu perdoo, mas não esqueço. Perdoo, mas não quero mais amizade com ele ou com ela. Isto não é perdão. O perdão que a Bíblia ensina é cheio de amor e misericórdia. E normalmente, se perdoando, se esquece, se sepulta no passado. E isso é possível se a pessoa experimentar o perdão divino, tornando-se revertida do grande amor de Deus. Deus, ele é onisciente, é onipresente, é onipotente, mas sem dúvida alguma, ele esquece dos nossos pecados. Pois eu mesmo, Senhor de Israel, apago as tuas transgressões por amor de mim, dos teus pecados, e não me lembro mais. O Senhor Deus lança os teus pecados perdoados para trás de suas costas e joga nas profundezas dos mares. Caro amigo ouvinte, o sangue de Jesus Cristo nos purifica de todo o pecado. Através do seu sangue, que temos a comunhão uns com os outros, e o sangue do Cordeiro de Deus, o Filho de Deus, nos purifica de todo o pecado. Isso se conhecemos a Jesus Cristo e sabemos que Ele é o Senhor. Mantemos a comunhão uns com os outros e o sangue do Cordeiro nos purifica e nos lava e nos limpa de toda iniquidade. Amigo ouvinte, pare, pense, confesse os seus pecados e a partir de hoje, tu serás uma nova criatura em Cristo. Jesus, o Filho de Deus, aprenda a perdoar e será perdoado. Pois quem conhece a Deus, sabe perdoar. 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
4: Meia-noite 2.
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3: Meia-noite 34.
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3: 00:59.
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3: 1:27. 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
4: 1h59.
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2: 2h27.
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4: 2h58.
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2: 3h29.
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3: 3h59.
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1: 4:27.
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5: 5 e 1.
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3: 5h31. 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
7: 6 e 2.
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2: 6 horas e 30 minutos.
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11: E a gente conversa agora com a advogada doutora Laura Landim. Doutora, se apenas uma pessoa quer a separação e o outro não aceita de forma alguma, é possível o divórcio na marra?
12: Sim, você pode divorciar na marra, Vivian. Hoje em dia a gente tem o que a gente chama de direito potestativo, ou seja, eu posso escolher não estar mais com aquela pessoa. Não precisa estar refém dele assinar, porque a gente vê muitos casais dizendo: ah, não, mas eu não vou assinar, não vou te dar o divórcio. E não dá, meu amigo. Você entra com o processo hoje, com o advogado fundamentando, amanhã você vai receber só a citação que você já está divorciado. Então, na marra, sim, tem como você divorciar e se livrar de algumas bênçãos aí, de algumas bênçãos de Deus e passar para a próxima. Fica a dica, ninguém precisa da permissão do outro para se divorciar.
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3: 7 e 2.
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1: 7h36.
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2: 8 e 4.
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1: 8h35.
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4: 93. 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
6: 9:34.
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6: 10:04.
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2: 10h29.
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13: E agora a gente conversa com a nutricionista Kate Barros. Kate, o que fazer para evitar a menopausa precoce ou amenizar os sintomas?
14: Olha, a menopausa precoce, Vivi, a gente precisa ter um estilo de vida saudável. Uma alimentação limpa, sem embutidos, sem industrializados, uma alimentação de verdade. Isso vai fazer com que o nosso corpo funcione melhor. Você precisa de um acompanhamento de um endócrino ou de um ginecologista, porém, a base precisa ser feita, que é a alimentação, um estilo de vida, atividade física, e isso vai fazer amenizar esses sintomas.
13: Isso, né, Kate? É uma série de fatores que contribui para retardar a menopausa e aliviar os sintomas. Então, tenha hábitos saudáveis, uma rotina equilibrada, uma alimentação saudável, e tudo isso vai te ajudar a passar por esse período tão difícil para nós mulheres.
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3: 10:59.
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4: 11h24.
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4: 11h55.
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7: Meio-dia e 27.
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4: Meio-dia e 58.
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3: 1:28.
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4: 1h56.
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2: 2h24.
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4: 12h55.
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4: 3h27.
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2: E com a gente está a psicóloga doutora Jordana Ribeiro. Doutora, o que é a fibromialgia e como ela afeta a mente das pessoas?
3: Vivian, a fibromialgia é uma síndrome de dor crônica causada por uma desregulação do sistema nervoso. O corpo ele não está inflamado como numa artrite, por exemplo. O que está alterado é a forma como o cérebro processa a dor. É como se o sistema nervoso estivesse em alerta constante o tempo inteiro. E isso afeta profundamente a mente, porque ninguém vive com dor persistente sem impacto emocional. A dor altera o sono, memória, concentração, humor. A mente, ela não adoece separada do corpo. Ela responde a um sistema que está sobrecarregado há muito tempo.
2: É isso aí, doutora. A fibromialgia não afeta apenas o corpo da pessoa. As dores constantes afetam o equilíbrio emocional e a qualidade de vida.
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4: 3:55.
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16: Começa agora mais uma viagem no Expresso do Rock. Em junho de 2022, Paul McCartney comemora 80 anos de vida e o Arquivo do Rock traz três músicas do Eterno Beatle. 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
17: Fala, Júlio! Fala, companheiros de Expresso do Rock! Fala, ouvintes! Começando por aqui, mais um Expresso do Rock e hoje tem Conexão Rock, hein? Te conectando com o rock and roll que a galera faz aí pelo Brasil. Apresentando para vocês hoje as bandas Black Days, Cold 27 e Zumbis do Espaço. É daqui a pouquinho no Conexão Rock.
16: Mestre Sidão,
18: sejam bem-vindos ao Expresso do Rock. O Geleia Geral invade o programa de hoje e apresenta o barulho explosivo de três bandas de diferentes gerações. Ouçam em volume máximo. Sir Lord Baltimore, Black Mountain e Vista Chino.
16: Chefe Bruxo.
19: E aí, roqueiros, roqueiras e parceiros do Expresso do Rock. O Drops Caldeirão de hoje apresenta Coisas do Bruxo, onde apresenta os sons fora do convencional que tenho curtido. Prepare-se para ouvir rhythm and blues, eletrônico e pop, com uma boa pitada de rock alternativo.
16: Júlio César Filho.
20: E no território do rock de hoje teremos Keith Richards, Terry Reid, The Derek Trucks Band e Johnny Lang.
16: E Xaxá.
21: Amantes do rock and roll e companheiros de programa, o Atitude aterriza em sua nave no Expresso e traz quatro bandas para falar do estilo stoner rock, começando com uma banda das antigas e terminando com bandas mais modernas. Fiquem ligados. É isso aí. Valeu, Júlio!
16: Valeu, Xaxá. E a nossa primeira estação, o território do rock.
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20: E começando agora mais um território do rock. Vamos começar com o grande guitarrista do Rolling Stones, Keith Richards, com a faixa 999, música de seu segundo álbum Main Offender, de 1992. Na sequência, tem Terry Reid com a faixa Dean. Depois tem The Derek Trucks Band com a música Crow Jane. E vamos fechar com Johnny Lang com a faixa Lie to Me.
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0: Esse foi o som do Johnny Lang com a faixa Lie to Me. Começamos a sequência com Keith Richards com a música 999. Também tivemos Terry Reid com a faixa Dean. E também ouvimos The Derek Trucks Band com a música Crawl Jane. E esse foi o Território do Rock de hoje. Espero vocês no próximo programa. Até lá, tchau!
1: Após o intervalo, o Geleia Geral invade o Expresso do Rock.

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3: 4:24.
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16: Geleia Geral invade o Expresso do Rock e faz uma viagem sonora até o final dos anos 60 para resgatar uma preciosidade rara e obscura. Apresenta também o barulhinho bom e vigoroso de bandas novas que estão na cena atual fazendo rock and roll de excelente qualidade. Então, aumentem o som. Iniciamos nossa invasão com um som pesado, potente e arrastado, com os vocais poderosos do trio norte-americano Sir Lord Baltimore. Apesar do nome, a banda foi formada na cidade de Nova York por Luiz Dombra, guitarra, Gary Justin no baixo e pelo vocalista e baterista John Garner. O disco de estreia foi lançado em 1968, uma obra-prima do rock pesado, intitulado Kingdom Come. A novidade, além do peso, era o baterista John Garner, que conduzia a banda com suas vocalizações extremas. Influenciaram toda a geração de bandas setentistas e, posteriormente, do heavy metal ao stoner rock. Continuamos nossa invasão com os canadenses da Black Mountain, que têm influências diretas de Pink Floyd, Jimi Hendrix, Black Sabbath, e pratica uma sonoridade baseada no stoner rock encharcado de tonalidades psicodélicas dos anos 60 e 70. Quem lidera a banda é Stephen McBean, com destaque também para a vocalista talentosa Amber Webb. Estão na estrada desde 2000 e estiveram no Brasil pela primeira vez em 2008 para uma apresentação no Festival Goiana Noise e outra na cidade de São Paulo. Já lançaram 5 discos de estúdio, o último em 2019, intitulado Destroyer. Em 2021, lançaram um EP e estão percorrendo o mundo participando dos grandes festivais. Vamos finalizar nossa invasão com o projeto do quarteto Vista Chino. Entre 2010 e 2012, os ex-membros da banda Caius, John Garcia, vocalista, Brant Bjork, baterista, e Nick Oliveri, baixista, fizeram uma longa turnê pela Europa, tocando em vários festivais com o nome de Caius Live. Convidaram para fazer parte da excursão o guitarrista Bruno Feveri. O quarteto revisitava toda a discografia do Caius em apresentações viscerais. Josh Homme e Scott Reeder, membros originais do Caius, resolveram através de um processo proibir seus ex-companheiros de usar o nome da banda. A alternativa foi renomear o novo projeto de Vista Chino e começar a apresentar material autoral. A sonoridade impecável, recheada de stoner rock com pitadas psicodélicas, logo levou o grupo para o estúdio e gravação do primeiro álbum lançado em 2013. Com a saída de Nick Oliveri, vários baixistas participaram da turnê de divulgação do disco. Após o lançamento do único trabalho fonográfico, o grupo resolveu dar continuidade a outros projetos, finalizando de forma temporária a curta carreira do Vista Chino. Então, aumentem o som e curtam o barulhinho bom de Sir Lord Baltimore, Black Mountain e Vista Chino.
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0: o Geleia Geral, invadiu o Expresso do Rock, trazendo lá do fundo do baú a banda pesada Sir Lord Baltimore, com o clássico Kingdom Come. Depois teve Black Mountain, com Don't Run Our Hearts Around. E fechamos com Vista Chino, Sweet Remain. Eu recomendo o álbum da banda norte-americana Vista Chino, lançado oficialmente em 2013, denominado Peace. Muita porrada sonora, com vários temperos psicodélicos e muito desert rock e stoner rock. Valeu, Júlio. No próximo programa, o Geleia Geral faz mais uma invasão expressa do rock, trazendo boa música e o rock em todas as suas vertentes. E não percam a sintonia. Continuem ligados na programação através das redes sociais. Um grande abraço e até a próxima edição. Valeu!
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7: 4h50.
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12: Saudações, ouvintes do Expresso do Rock. Começando por aqui mais um Conexão Rock para te deixar conectado com o rock and roll que a galera faz por todo o país, né? Começando hoje com banda paulista, a Black Days, que foi formada em dezembro de 2014. A banda vem buscando espaço no cenário musical e trabalha com composições autorais, mesclando aí o alternativo e uma leve pitada aí de post-hardcore. A Black Days traz para vocês aí no vocal Bruno Figueiredo, Murilo Amâncio nas guitarras, João Bonafé no baixo, Vitor Paraceta na bateria e hoje, no Conexão Rock, eles apresentam a música Longe de Todo Mal. Também apresentando para vocês a banda de Porto Alegre, Code 27. A Code 27 é uma banda fundada em 2018 com um objetivo bastante simples, mas carregado de propósito. Fazer música boa, simples assim. E a Code 27 traz Cristiano Sobral nos vocais e guitarras, Diego Manucci também na guitarra, Adriano Calbo no baixo e Guilherme Krausner na bateria. Da Code 27 a gente ouve a música If You Feel. Também no Conexão Rock de hoje trago para vocês Zumbis do Espaço. A banda paulista de horror rock, Zumbis do Espaço, foi formada em 1996 e combina aí punk rock, metal, country e rockabilly, com temática influenciada aí por filmes, quadrinhos e literatura de terror. Interessante o som dos caras, hein? Thor, vocalista do grupo, considera os zumbis uma raça em extinção. A Zumbi do Espaço faz um rock and roll selvagem e perigoso, vamos dizer assim, né? Além de Thor, a banda, que tem 8 álbuns de estúdio, conta com Zumbili na bateria, Gargoyle no baixo e Manny Alcorn na guitarra. Da banda Zumbis no Espaço, a gente ouve a música O Chamado da Estrada. Agora com vocês, então, no nosso Conexão Rock de hoje, Black Days, Code 27 e Zumbis do Espaço.
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0: som maluco aí do Zumbis do Espaço, fechando aqui o nosso Conexão Rock de hoje, hein? O nome desse som é o Chamado da Estrada. Bem interessante o som dos caras, né? Tivemos também a Code 27 com If You Feel, banda lá de Porto Alegre. E de São Paulo trouxemos aí a Black Days com a música Longe de Todo Mal. Esse foi o nosso Conexão Rock de hoje, trazendo bandas muito legais. E no próximo programa vai ter mais, hein? Inclusive, se você que tá aí do outro lado quer ouvir o seu som, o som da sua banda por aqui também, entre em contato com a gente no expressodorock.com.br. Valeu, galera. Até mais.
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4: 5 e 19.
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3: O Atitude aterriza sua nave no Expresso e começa com a banda Black Sabbath. Como o assunto é stoner rock, o Black Sabbath é uma banda que eu diria que influenciou todas as bandas de stoner rock do planeta Terra, certo? Eu trouxe uma música do Black Sabbath da formação original, né? A primeira formação, Ozzy Osbourne, Tony Iommi, Geezer Butler e Bill Ward. Certo? Sensacional. Um dos sons mais pancadões e mais bacanas que eu conheço na minha vida. Continuando com Slow Burn. Slow Burn é uma banda de stoner rock estadunidense formada em 96 após o fim da banda Caius. Eles participaram do Ozzfest em 97 e tal, e era fácil identificar os vocais do John Garcia. Então tinha aquela semelhança com o Caius por causa de ser o mesmo vocalista. Né? Só que é um som menos complexo, sabe assim, mais simplificado do que era o som do Caios, certo? Continuando com Luna Cruise. O Luna Cruise é uma banda de stoner psicodélico, certo? De Jacksonville, na Flórida. É o seguinte, é um som bem contemporâneo, é aquele negócio, é uma mistura do classic rock com a nostalgia psicodélica dos anos 70. Tá? Então assim, ficou bem bacana, bem audível, bem gostoso de se ouvir, com letra melódica, bacana, certo? E pra fechar, tem o Wii. O Wii é uma banda de stoner rock da Noruega, formada em 1992. É uma das primeiras da Europa, sabe? E aquela coisa meio... Eles têm uma pegada também meio psicodélica e experimental, certo? Só que com o peso do stoner rock. Beleza? Então vamos curtir Black Sabbath, Slow Burn, Luna Cruise e We.
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0: É, galera, só sonzeira que rolou, hein? Vamos falar a verdade, começando com Black Sabbath e terminando com We. Black Sabbath, Electric Funeral, Slow Burn, Positive, Luna Cruise, Highway to the Moon e We, Cosmic Bound. Muito obrigado, prestem atenção, fiquem ligados aí no Expresso do Rock, tem muita sonzeira pra rolar ainda, certo? E não se esqueçam, rock é bom demais, é muito mais do que um estilo musical, é um estilo de vida. Valeu, Júlio!
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9: 5h46.
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9: E aí, roqueiros, roqueiras, ouvintes do Expresso, está no ar mais uma edição do Drops Caldeirão do Rock. Eu sou o chefe bruxo e no programa de hoje eu abro espaço para trazer a vocês alguns sons fora do mainstream que tenho ouvido e curtido no quadro Coisas do Bruxo. É o momento narcisista do caldeirão. Começo com o cantor, compositor e multi-instrumentista americano Hani El-Khatib. Contendo 5 álbuns de estúdio na carreira, o músico tem 42 anos, mas somente 12 anos como músico profissional. E é também diretor e proprietário da gravadora independente de Los Angeles, Innovative Lasery, responsável pelos seus trabalhos desde o início. Misturando rock com rhythm and blues, o filho de palestino com filipina, cresceu andando de skate e ouvindo bandas dos anos 60 e surf music. Em 2011, lança seu primeiro trabalho oficialmente e logo depois sai em turnê com a banda Florence and the Machine. Além disso, seu segundo trabalho, chamado Head in the Dirt, de 2013, contou com a produção do vocalista Dan Auerbach, da banda Black Keys. Deste álbum saiu a faixa Can't Win and All, apresentado em um comercial da Audi, que foi exibido durante Super Bowl 57, que atingiu 114 milhões de americanos. Em 2014, o músico lança o terceiro álbum chamado Moonlight, que traz a faixa título que vocês ouvirão abrindo o quadro de hoje. Depois iremos curtir a dupla franco-alemã de rock eletrônico alternativo Stereo Total. Formada por François Cactus e por Pretzel Göring, o duo lançou 11 álbuns durante toda a sua carreira, que se encerrou em 2021, com a morte da Françoise Cactus, vítima de câncer de mama aos 57 anos. Principal conteúdo da gravadora alemã Boogaloo Records, fez sucesso em toda a Europa e eventualmente no Japão, Brasil e Estados Unidos. Sua música é uma mistura divertida e eclética de synth-pop, new wave, garage rock e música pop eletrônica, cantadas em inglês, francês, alemão e às vezes até em japonês, espanhol e turco. Mas foram com os covers que a banda conseguiu relevância no cenário alternativo, trazendo nova roupagem para músicas de bandas como Salt and Pepa, Brigitte Bardot, Serge Gainsbourg, Velvet Underground e, dentre outros, até Beatles e Rolling Stones. A faixa que iremos ouvir deles é I Love You, Ono, uma versão cover reintitulada da banda japonesa de New Wave, Plastics, e que remete ao trocadilho Ono, da versão original, à cantora e ex-mulher de John Lennon, Yoko Ono. Ainda nessa sequência, vamos conferir a banda de rock americana The Distriches. Formada em 2009 por 4 estudantes do ensino médio numa pequena cidade da Pensilvânia, lançaram 5 álbuns, dentre eles 4 pela gravadora Fat Possum Records. A banda lançou seu mais novo trabalho em março de 2022. E fechando minhas inspirações, vamos da banda de indie rock francesa chamada Hush Puppies. Influenciada por bandas dos anos 60, os membros do grupo trazem essa tendência sessentista devido à banda anterior ter se especializado em covers de bandas como Kinks, Who e Small Faces. Formado em 2002, o Hush Puppies possui 4 álbuns de estúdio, incluindo seu primeiro, que vendeu mais de 20 mil cópias, o que é um número significativo se tratando de cenário alternativo francês na época. Em seu segundo álbum, 2008, a banda teve a faixa You Are Gonna Say Yeah, incluída na trilha sonora do jogo de videogame Guitar Hero World Tour. E será exatamente essa música que encerrará a sequência desse Coisas do Bruxo, que começa agora dentro do Caldeirão do Rock.
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0: E esta foi a banda francesa Hush Puppies, trazendo a música You Are Gonna Say Yeah, faixa que fez parte do Game Guitar Hero World Tour em 2008, fechando a sequência de mais um Coisas do Bruxo. Antes ouvimos a banda americana The District com a faixa Forte and Rumbling. Ainda nessa sequência tivemos o som esquisitinho do duo franco-alemão Stereo Total e o som de I Love You, Ono, homenagem à ex-esposa de John Lennon, Yoko Ono. E abrimos com o americano Haniel Katib, com a faixa título do quarto álbum Moonlight.
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4: 6:11.
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23: Chegamos na estação Arquivo do Rock, hoje fazendo uma homenagem ao ex-Beatle Paul McCartney. Ao longo dos mais de 60 anos de carreira, 32 músicas de McCartney atingiram o topo da Billboard Hot 100, principal ranking da indústria musical. Além dos Beatles, Paul também fez parte da banda Wings, junto com sua esposa Linda McCartney. O grupo foi um dos mais famosos da década de 1970 e, assim como os Beatles, chegou às paradas de sucesso inúmeras vezes. Paul já foi premiado com 18 Grammys e um Oscar e foi incluído duas vezes no Hall da Fama do Rock and Roll.

0: A primeira com Wings, do terceiro álbum Band on the Run, lançado em 1973, vamos ouvir a faixa Jet, primeiro single britânico e americano a ser lançado do álbum. A música alcançou o número 7 nas paradas britânica e americana em 30 de março de 1974 e também foi sucesso em vários países da Europa. Em seguida, uma música da sua carreira solo. No ano de 1997, Paul McCartney lançava o álbum Flaming Pie. O álbum atingiu o segundo lugar nas paradas de sucesso dos Estados Unidos e Inglaterra, entrando pela primeira vez no top 10 americano desde o lançamento de Tug of War de 1982. É um dos seus discos mais elogiados pela mídia especializada. Vamos ouvir a música If You Wanna. E finalizo com os Beatles. Em 22 de novembro de 1968, a banda lançava um álbum duplo, The Beatles, que ficou conhecido como o Álbum Branco. O álbum chegou em primeiro lugar nas paradas nos Estados Unidos e no Reino Unido e é considerado pela crítica como um dos melhores álbuns de todos os tempos, entrando na lista dos 200 álbuns definitivos no Rock and Roll Hall of Fame. Eu escolhi a faixa Birthday para finalizar esta homenagem ao Sir Paul McCartney. Agora, no Arquivo do Rock.
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0: Ouvimos Paul McCartney em Wings, Jet, Paul McCartney em Carreira Solo, If You Wanna, e com os Beatles, Birthday. E a nossa viagem no Expresso do Rock chega ao final. Até o próximo programa.
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5: 6h41.
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2: 7h13.
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5: 7h55.
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1: 8h25.
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Prezados ouvintes da Hora Milagrosa, convidamos a todos para que venham participar das reuniões da Igreja Apostólica que são realizadas nesta cidade de Cascavel, estado do Paraná, com reuniões aos sábados às 19 horas e aos domingos às 18 horas, e no segundo domingo de cada mês às 10 horas da manhã, e quinzenalmente às terças-feiras às 19 horas e 30 minutos. O endereço é Rua Agostinho dos Santos, número 1883, Jardim Alvorada. Serão todos muito bem-vindos.

0: Comunique-se com a Igreja Apostólica através do e-mail conselhodeliberativo@igrejaapostolica.org. Repetindo, conselhodeliberativo@igrejaapostolica.org ou pelo site ouvidoria.igrejaapostolica.org. 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
1: Convidamos os prezados ouvintes do programa Hora Milagrosa para que venham visitar as congregações da Igreja Apostólica nas seguintes localidades: Três Barras, Paraná, com reuniões aos sábados às 19 horas e aos domingos às 10 horas da manhã, Rua Vitória Régia, número 162, Centro. Quedas do Iguaçu, Paraná, com reuniões aos sábados às 19 horas e 30 minutos, aos domingos às 19 horas e quinzenalmente às sextas-feiras às 19 horas e 30 minutos, Rua Cássia, número 1857, Centro. Cascavel, Paraná, com reuniões aos sábados às 19 horas e aos domingos às 18 horas, e no segundo domingo de cada mês, às 10 horas da manhã, e quinzenalmente às terças-feiras, às 19 horas e 30 minutos, Rua Agostinho dos Santos, número 1883, Jardim Alvorada. Divulgamos a seguir um depoimento de fé enviado para a sede desta Igreja Apostólica. Acometido por hemorragia nas gengivas, em dezembro de 2004, o senhor Ambrosino Ferreira dos Santos ficou bastante debilitado e foi diagnosticado com anemia falciforme. O caso agravou também porque o tratamento cirúrgico do baço, que fora comprometido, se tornou inviável diante do quadro de anemia. Graças ao amparo da Santa Vó Rosa e do Santo Irmão Aldo, pelo qual ele e a esposa, Senhora Maria dos Santos, vinham clamando, assim que começou a receber as transfusões sanguíneas, o senhor Ambrosino apresentou sinais de melhora. Decorridos alguns dias, ele foi acometido por dormência e perda gradual de força nas mãos e braços, seguida de atrofiamento desses membros. Encaminhado para exames detalhados, esse senhor teve oportunidade de pedir pessoalmente a bênção do primaz Santo Irmão Aldo, quando então foi aconselhado a manter firme confiança no poder da Santa Vó Rosa e atender a todas as indicações médicas. Resultados dos exames comprovaram que a anormalidade na medula óssea que desencadeava o processo hemorrágico havia estacionado, fato que surpreendeu a equipe médica, tanto que, admirado pela superação do processo atrofiamento dos membros, um deles chegou a afirmar que esse paciente havia sido abençoado por Deus. Decorridos 2 anos, esse senhor começou a apresentar distúrbios do sono e de perda da memória, sintomas para os quais os médicos não apresentaram solução. No entanto, depois que ele e a esposa participaram de reunião de Santa Comunhão em junho de 2007, durante a qual tiveram oportunidade de pedir pessoalmente a bênção do profeta apostólico Santo Irmão Aldo, todo o desconforto desapareceu e o senhor Ambrosino recuperou a boa disposição, bênção que tem se mantido desde então e que possibilitou que ele voltasse a participar ativamente das atividades do coral apostólico da congregação da cidade onde reside, Lucélia, estado de São Paulo. Ele e a esposa são gratos e reconhecidos a Deus Pai, ao nosso Senhor Jesus, a Maria Santíssima, a Santa Vó Rosa e ao Santo Irmão Aldo, pelo amparo que concederam a ele durante todo o período de tratamento médico para a recuperação da saúde e do bem-estar. O depoimento de fé prestado por ambos foi enviado em setembro de 2025. Convidamos os prezados ouvintes e internautas da Hora Milagrosa para que venham participar de reuniões que são realizadas na sede da Igreja Apostólica às quintas-feiras, aos sábados e aos domingos, com início às 19 horas. O endereço é Rua Baguari, número 158, bairro do Tatuapé, São Paulo, capital. Essa rua é uma travessa da Avenida Celso Garcia, altura do número 4395. Serão todos muito bem-vindos. 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

Embora estejamos vivenciando dias difíceis e trabalhosos, carregados de ansiedade e de inquietações, não estamos sozinhos nem desamparados neste mundo, ó ouvinte. Diante dessas circunstâncias incomuns, nada é tão valioso para aquele que crê em Deus Pai e nos seus santos, quanto recorrer ao seu infinito e divino poder e confiar na sua justiça. É tempo de encontrar alento nas palavras que ao seu tempo o salmista Davi entoou: "O anjo do Senhor acampa-se ao redor dos que o temem e os livra. Provai e vede que o Senhor é bom. Bem-aventurado o homem que nele confia. Temei ao Senhor, vós, os seus santos, pois nada falta aos que o temem." Recomendamos que não vaciles em tua fé e que mantenhas firme confiança e esperança no amparo da bendita Mãe Maria Santíssima, da Santa Vó Rosa e do Santo Irmão Aldo. Eles são poderosos santos de Deus Pai e estão sempre prontos para ouvir e atender, com justiça e misericórdia, ao clamor de um coração contrito que esteja passando por situações difíceis, por problemas ou dificuldades, e que almeja melhorar a maneira de agir e de enfrentar os fatos da vida. Com sabedoria e bom ânimo, reajas firmemente ao sentimento da desesperança, crendo que quem em Deus confiou nunca se enganou.

0: Estamos apresentando A Hora Milagrosa e na sequência vai falar-lhes o pastor Rosalino Barros.
1: Prezados ouvintes e internautas, apresento a minha saudação a todos, em nome de Deus, o nosso eterno Pai e nosso Criador. Em nome de Jesus, nosso Salvador, com a bênção e a proteção e o amparo da nossa Mãe, Virgem Maria Santíssima. Também desejo a bênção da Santa e querida Vó Rosa, nosso Espírito Consolador, e também do Santo Profeta Irmão Aldo. No sincero desejo que todos, através de ouvir este programa, A Hora Milagrosa, sejam muito abençoados em todo o seu viver, que tenham paz, saúde, enquanto viverem aqui nesta terra. Prezados ouvintes e internautas, Jesus, nosso Senhor, prometeu aos seus apóstolos que voltaria para cumprir toda a justiça e o juízo de Deus, para reavivar a fé nos corações dos humildes e sinceros de coração, que nele crescem como Senhor e Salvador. Prometeu também que viria para revelar a sua verdadeira doutrina nos princípios da perfeita fé e dos seus ensinamentos, os quais se resumem no amor e na bondade, que devem estar nos corações para a prática do bem, do amor ao próximo e de um proceder justo e fiel a Deus e ter uma vida santificada e consagrada ao nosso Pai Celestial. No entanto, para que a sua promessa pudesse ser cumprida, Jesus dependeria de uma pessoa que fosse plenamente consagrada e dedicada a Ele, que o amasse de todo o coração e que fosse dotada dos preciosos dons de revelação e de profecia, a fim de que Ele, Jesus, se revelasse a essa pessoa na qual se cumpriria a promessa do preparo e da vinda do Espírito da Verdade. Esse Espírito seria o Consolador, que convenceria o mundo do pecado, da justiça e do juízo, e que nele cresce de todo o coração, praticasse os seus ensinos e a sua doutrina, ensino vindos do Pai Celestial, seria salvo e herdeiro do reino dos céus. Tudo foi sendo cumprido conforme a vontade do Pai, e no devido tempo passou a usar a Santa Vó Rosa para moralizar e santificar, esclarecendo a verdade e eliminando as dúvidas que ao longo dos séculos foram se acumulando a respeito do Evangelho do Reino dos Céus, para que aqueles que nele cresce pudesse se santificar, ser fiéis aos seus ensinos, praticando-os com fé e amor, a fim de alcançar força moral para vencer o pecado e se tornarem verdadeiros filhos de Deus. Prezados ouvintes, Jesus nosso Senhor cumpriu a promessa que fez aos apóstolos, principalmente e especialmente ao apóstolo São João, conforme ficou registrado no livro do Apocalipse, declarando que voltaria para formar um povo para Deus, povo este que formaria a igreja, que, dirigida por ele, seria a igreja da verdade, e que ele faria nova todas as coisas para santificar e preparar um povo para Deus. Esta igreja apostólica é a igreja de Deus, a igreja de Jesus, e através da Santa Vó Rosa e do Santo Profeta Irmão Aldo, está preparando um povo zeloso e de boas obras para que possa vencer enquanto viver aqui nesta terra e terem a salvação para o seu espírito, para viver no reino dos céus com Deus para toda a eternidade. Então esta igreja prega e ensina a verdade a todos como devem viver aqui nesta terra para serem vencedores e terem a salvação para a sua alma. Assim foi que, no tempo presente, nosso Senhor Jesus preparou a Santa Vó Rosa e, através dela, instituiu os sacramentos para a santificação do seu povo e ensinou a crer no poder do Pai e a respeitar os santos de Deus, a respeitar o ministério de Maria Santíssima. dos santos apóstolos e dos santos profetas. Eles são vivos, poderosos e foram galardoados com todo o poder dos céus para guardar e amparar a todos os que aceitarem a verdadeira doutrina ensinada nesta igreja apostólica. Prezados ouvintes, esta igreja apostólica é criada por Deus através de Jesus e da Santa Vó Rosa. E ela é o Espírito Consolador de sua promessa. E todos que confiarem nela e no santo irmão Aldo terão direito à salvação para sua alma, porque ele é o pastor das nossas almas e profeta desses tempos da regeneração. Tem todo o poder ao lado da Santa Vó Rosa para guardar, proteger e amparar o nosso viver. Quando Jesus ensinou que haveria um só rebanho e um só pastor, o santo profeta irmão Aldo guarda-nos, protege-nos, que cremos e confiamos nesses ensinos. Creiam, prezados ouvintes, com muita fé, com muito amor, e tenham santidade para que possam prosseguirem com muito amor e com muita confiança, ligados a Jesus, nosso Senhor, à Virgem Maria Santíssima, à Santa Vó Rosa e ao Santo Irmão Aldo, para que possam a cada dia ser guardados e protegidos em todo o seu viver, e possam serem unidos a estes santos poderosos, à Santa Vó Rosa e ao Santo Profeta Irmão Aldo. Eles estão nos levando para a grande vitória, onde nós teremos o direito de entrar nos céus e viver com Deus para toda a eternidade. Creiam nesses ensinos para que possam vencer. Amém. Vou orar em favor de todos. Santo e querido Deus, nosso eterno Pai e nosso Criador, eu suplico as tuas preciosas bênçãos para todos os prezados ouvintes e internautas. Conceda a vida, saúde, para que eles possam vencer enquanto viverem aqui nesta terra. Senhor Jesus, nosso divino e eterno Salvador, eu agradeço por ter formado e preparado o outro Consolador na pessoa da Santa Vó Rosa. E neste momento, conceda-nos a tua paz, a tua bênção, a tua graça e a tua proteção. Eu peço também a bênção, a proteção e o amparo da nossa Mãe, Virgem Maria Santíssima, que junto com Jesus tem guardado, protegido e amparado o nosso viver, principalmente e especialmente de todos os prezados ouvintes deste programa A Hora Milagrosa. Santa e querida Vó Rosa, nosso Santo Espírito Consolador, neste momento eu peço para proteger e amparar o nosso viver com a tua bênção preciosa de Espírito Consolador, formada e preparada por Jesus, para nos guardar, nos proteger e nos abençoar. Eu peço a unção para a água e o óleo que foi colocado perto deste aparelho para ser ungido, e todos possam, ao fazer uso desses elementos, ser beneficiado com a unção que estão sobre os mesmos. Eu suplico também as preciosas bênçãos do nosso santo querido irmão Aldo, e juntamente com a Santa Vó Rosa, tem abençoado todos nossos prezados ouvintes para que possam vencer enquanto viver aqui nesta terra. Prezados ouvintes e internautas, recebam a bênção de Deus, o nosso Pai, de Jesus, da nossa Mãe, Maria Santíssima, da Santa Vó Rosa, nosso Santo Espírito Consolador, e do Santo Profeta Irmão Aldo, com a paz do Senhor Jesus, com a bênção de Deus, para que possam viverem e vencerem. Amém.
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8: 9 horas.
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